0: Muito bem, né? São 21 horas e 3 minutos, vamos ficando por aqui, agradecendo a todos que vieram na nossa companhia, a todos que mandaram o seu pedido, e no próximo domingo, a partir das 19h30, estou de volta. Na sequência, vou chamando o nosso colega Marcos, que vai dar aí a previsão do tempo. Boa noite.
1: Boa noite, Olívio. Boa noite, ouvintes da 104. A gente está chegando aí com as informações, a previsão do tempo para ti, amigo ouvinte, tu que está ligadinho com a gente. 7 graus e 5 décimos de temperatura. 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Deveremos ter aí uma semana de tempo bom, com temperaturas que não devem chegar a 20 graus. A gente vai ter aí uma semana bem fria pela frente. Amanhã de manhã a gente deve ter aí 4, 5, 6 graus no máximo. Se a gente está com 7 graus e meio agora, ainda vai baixar bastante a temperatura, né? E a gente vai ter, então, aí pode ter 4 graus de temperatura, e com 4 graus em algum lugar vai aparecer a geada, com toda certeza. À tarde aí a gente chega no máximo a 14, 15 graus. Hoje a temperatura não passou dos 13 graus. E amanhã então deve ficar aí na faixa dos 14, 15 graus. Na quinta-feira, 5 graus de manhã, 20 graus à tarde, 20 graus na quarta, 19, 20 graus na quinta, 17, 18 graus na sexta. Os amanhecer, Olíbio e ouvintes, eles devem ficar abaixo dos 10 graus. Só que o que, que acontece? A gente vai estar um pouquinho mais acostumado já com essa temperatura, da gente não vai sentir tanto frio. O problema é a sensação térmica. A gente, todos os dias, a gente tem aí condições de ter um pouco de vento. E esse vento aí, ele vai acabar dando uma sensação de frio. Então, para essa semana, é uma semana de tempo bom, muito bom, aliás, sem chance de chuva, porém com bastante frio. Esta é a situação que a gente tem aí do tempo para os próximos dias na nossa região, falando sempre em nome do Volman, um amigo para toda a vida. Abraço aos nossos ouvintes, amanhã a gente está de volta.
0: Muito bem, então está aí, né? Esta então é a previsão. Eu vou ficando por aqui, vou deixando aqui a música na seleção, e eu volto amanhã de manhã, 6 horas, com Acordando com a 104.

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1: 21 horas e 9 minutos.
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1: 21 horas e 20 minutos.

0: Muito obrigado, gente.
1: Obrigado, Jorge.
2: Valeu, Jorge.
0: Obrigado a vocês, meninos. Sucesso demais da conta. Muito obrigado.
2: Obrigado você, cara. É um sonho.

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0: 6 horas.
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MSTRY-M472-104,9 FM, a emissora da Associação para o Desenvolvimento de Ciro Branco, que neste momento estamos iniciando nossos trabalhos relativos à segunda-feira, 11 de maio de 2026. A todos, o nosso muito bom dia. Vamos para a nossa mensagem do dia.

0: Não pare a trabalhar para o bem. Jamais. Cada vez que paramos, nossa alma começa a ficar na rigidez catavértica. A alma inativa morre de tédio e cansaço. Não deixe que seu espírito se enfraqueça na inação. Viva alegre e entusiasta. Empregue todas as suas forças na plantação do bem, do amor, do carinho no coração daqueles que cercam na vida. Um bom dia e uma ótima segunda-feira. São 6:07. Estamos chegando mais uma vez nesta manhã, iniciando mais uma programação que vai das 6 até as 24. Eu, Olívio, vou até as 7:30. Com muita alegria estou aí, né? Mais uma vez, com a graça de Deus, agradecendo a Deus por ter dado mais uma manhã, mais um dia, né? Para estar com vocês, na companhia de todos aí que já estão na sintonia. E vamos iniciando então o nosso primeiro espaço.
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0: Roda do chimarrão. É, aquecer então nesta manhã, aí com temperatura de 6 graus, né? 6 graus nesta manhã. Vamos aquecer então com música, né? Vamos rodando aí, iniciando aí com música do Atuais.

Muito bem, 6 horas e 16 minutos, 6 e 16, é a 104,9 FM, Rádio Conselho Branco, é, e o Roda do Chimarão. Muito bem, vamos lá, né? Então, temos aí a dona Terezinha, já está aí a posto, já está tomando café, já quer trabalhar, né? Quer ouvir então uma música, só que essa música deve ter outro nome um pouco, né? Não estou achando essa aí, mas vai uma outra então dos atuais, Vida Cor-de-Rosa, né? Para dona Terezinha, também para o Neri, para todos, para nós, para mim, para a esposa, para todos que estão na sintonia. Então, na sequência...

Levantaste, 6:30, 6:30. Temos aí. O Grêmio perde para o Flamengo na Arena e entra no G4 do Brasileirão. Minas Gerais confirma a primeira morte por andavírus no Brasil. Definidos os primeiros 45 hospitais que abrirão leitos pediátricos pelo programa Inverno Gaúcho com Saúde. Segunda-feira com cara de inverno abre semana gelada no Rio Grande do Sul, com mínimas de até menos 6 no Rio Grande do Sul, chega a fase mais intensa da onda de frio. Vamos ver o que temos mais aqui. Trump diz que proposta do Irã para acabar com a guerra é totalmente inaceitável. Homem morto a tiros no bairro Santa Teresa. São algumas das manchetes aí do Correio do Povo. Vamos na sequência, vamos aí com nossos apoiadores, né? Mas antes disso, uma música ainda, depois vamos para nossos apoiadores.

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1: E vamos lá, são 6h40, já 6h40, é a 104,9 FM, Rádio Conselho Branco e o Roda do Chimarão.
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1: É, tá na hora de tratar a bicharada, né? Já estão começando.

E vamos lá, vamos seguindo aí com mais música. É, o dia tá clareando, parece que o céu tá limpo, né? É, vamos então com mais música.

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2: Muito bem, vamos lá, então, vamos para Novo Cabrais, né? Nosso amigo Dibirto, seu Dibirto está com frio, ele quer dançar uma lá, quer dançar com... para esquentar, né, o esqueleto, né? Então vai aí na sequência aí do nosso programa. Um abraço de Berto e para todos aí que estão na sintonia.

São 7 horas em ponto, vamos ficando por aqui com o nosso Roda do Chimarão desta segunda-feira. Na sequência vem aí espaço, nossos avisos, comunicados, recados, apoiadores e convites.

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1: Muito bem, vamos lá, então 7 horas e 5 minutos, temos ao baile aí do grupo da terceira idade, Conviver, neste dia 16 de maio, né, a partir das 13 horas, aqui no ginásio Bodo Orlando Weber, aqui em Cerro Branco, com o musical Novo Encontro, né, os grupos de fora devem confirmar, né, pelo 992-108167, né, os grupos de fora, né, o das, não é o grupo Conviver, né, e os demais, todos são convidados daqui da região, né. Muito bem, não temos outros avisos nesta segunda-feira, vamos para o programa da Emater, né, conforme todos os dias, de segundas às sextas.

0: Olá, gente amiga! Está começando mais um programa da Emater, produzido pela Gerência de Comunicação da Emater do Rio Grande do Sul e apresentado por Matheus de Oliveira, na técnica José Cabral.
1: Nesta semana, 13 de maio, celebramos o Dia do Zootecnista, profissional fundamental para o desenvolvimento da produção animal e para a segurança alimentar. Na Emater Ascar, esses profissionais atuam diretamente com os produtores, orientando sobre nutrição, genética, manejo e bem-estar dos animais. Esse acompanhamento técnico contribui para melhorar a produtividade, reduzir custos e garantir alimentos de qualidade para a população. Além disso, práticas adequadas ajudam a preservar o meio ambiente e a tornar os sistemas produtivos mais sustentáveis e equilibrados. O trabalho do zootecnista também promove melhores condições de trabalho no campo e mais segurança para as famílias rurais. Valorizar esse profissional é reconhecer o papel da ciência, da técnica e do cuidado na construção de uma produção mais eficiente e com mais qualidade de vida.
0: Símbolo da cultura do Rio Grande do Sul e presente no dia a dia de milhões de brasileiros, a erva mate passa por um processo de qualificação cada vez mais rigoroso. A certificação da qualidade do processo de produção da erva mate, desenvolvida pela Emater Ascar, é pioneira no país e estabelece critérios que abrangem toda a cadeia produtiva. O sistema é baseado em um manual com cerca de 150 itens que orientam as auditorias e são fundamentados na legislação estadual e federal. Entre os aspectos avaliados estão o acompanhamento técnico, transporte, industrialização, gestão ambiental e da qualidade, além da segurança dos trabalhadores. Também são realizadas análises físico-químicas e microbiológicas para garantir as condições higiênico-sanitárias do produto. O cumprimento desses critérios é essencial para a obtenção do certificado e do selo de qualidade Emater.
2: Acompanhe agora o panorama agropecuário. A colheita da soja entra na fase final e já alcança 90% da área. Nos últimos dias de abril, os trabalhos avançaram com mais rapidez, favorecidos pela janela de tempo seco e pela baixa umidade relativa do ar, o que permitiu ampliar a capacidade operacional diária, inclusive com jornadas estendidas. A partir de 1º de maio, a chuva provocou interrupções temporárias, mas houve retomada em áreas com melhor drenagem. Segundo a Emater Ascar, a produtividade média está estimada em 2.871 kg por hectare e a área cultivada em 6,6 milhões de hectares. No sudoeste do estado, onde o volume de chuva chegou a 300 milímetros, foram registrados alagamentos pontuais, acamamento de plantas e erosão, principalmente em lavouras com baixa cobertura e maior vulnerabilidade estrutural, localizadas em terras baixas e próximas a cursos d'água. Ainda restam áreas sardias e de safrinhas a serem colhidas, com 14% em maturação e 1% em fase final de enchimento de grãos. As produtividades médias se situam em patamar moderado e variam entre as regiões, reflexo da distribuição irregular das chuvas ao longo do ciclo, com períodos de estiagem em fases críticas e, posteriormente, de boas precipitações, que favoreceram o enchimento de grãos em lavouras tardias. Esse comportamento resultou em amplitudes expressivas de rendimento, tanto entre regiões, quanto entre lavouras próximas. Em termos operacionais, observam-se impactos logísticos decorrentes da colheita de soja sobre condições de maior umidade, o que afetou a qualidade de grãos e o fluxo de recebimento.
0: E assim encerramos mais um programa da Emater. Um bom dia a todos vocês e até amanhã neste mesmo horário.
3: Muito bem, voltamos amanhã. Na sequência vem aí o Café Colonial, né? Até logo mais, né? Depois temos aí Luz na Vida, do professor João, né? Vamos então aí homenageando todos os aniversariantes de hoje que fazem aniversário nesse dia de hoje. Sintam-se homenageados aí do nosso programa.

Tudo bem, 7h14. Estamos atendendo agora, né, seu Adelar Sig, ainda mandou agora, né? Quer ouvir uma música aí, João de Barro com Carlinhos e a Eva. Então vamos rodar aí atendendo a nosso ouvinte, Adelar Sig.

0: Também são 7h18, vamos ficando por aqui. Na sequência agora, vem aí, né, Dona Valíria, não dá mais hoje, né, chegou tarde, né, mas amanhã tem, a partir das 6h a gente tá de volta, né. Na sequência entra no ar o programa Luz no Caminho, apresentado pelo professor João, na sequência aí da nossa programação.
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2: Olá, amigos, muito bom dia. Bom dia, estamos chegando até o seu lar com o programa Luz no Caminho.

0: Desejo uma ótima semana a todos e que possamos ter grandes vitórias nessa semana. Gente, hoje é segunda-feira, dia das pessoas estarem retornando aos seus trabalhos, às suas atividades, e nada melhor do que a pessoa sair de casa já com as informações do nosso trabalho ali em Novo Cabrais. Em Novo Cabrais, eu vou estar na quarta e na quinta-feira, nesta quarta e nessa quinta-feira, das 8 da manhã até o horário das 17 horas, atendendo as pessoas que precisam de uma autoajuda espiritual, você que precisa resolver alguns problemas e não sabe o que fazer ou como fazer, e de repente você precisa de uma orientação espiritual. Eu, professor João, mestre J. Vitor, terei o prazer de ajudar você, de auxiliar você e de encaminhar você naqueles caminhos que você muitas vezes não sabe como seguir. Não é que você seja uma pessoa desinformada, é que às vezes a pessoa fica, como eu falei há poucos dias, no meio do tumulto espiritual, sem saber o que fazer. E quando damos as mãos para outra pessoa, temos uma chance muito grande de se tornar um vencedor e de vencer todas as dificuldades e todos os problemas. Então, nessa quarta-feira e na quinta-feira, eu vou estar em Novo Cabrais, ali no hotel da Rodoviária. Em cima, né? Em cima da lancheria ali, em cima do restaurante. Eu estarei ali atendendo no quarto número 1. Você que tem a sua religião, você que acredita em alguma coisa do mundo espiritual, eu estarei ali para auxiliar você. E se você não acredita, e mesmo assim você quer ir, a entrada ali é franca, você não paga nada para entrar, você não paga para falar comigo, você não paga para consultar comigo. Você pode fazer quantas perguntas você decidir fazer, eu vou responder para você. Então, isso aí você não vai pagar nada, a não ser que tenha que fazer algum trabalho, como algumas pessoas às vezes têm que fazer. Mas nem todos. De cada 20 pessoas que vai, ou de cada 40 pessoas que vai, às vezes tem uma que tem que fazer trabalho. Então, meu amigo, minha amiga, por que ficar aí sofrendo? Por que ficar chorando pelos cantos? Por que ficar passando muitas vezes dificuldades financeiras ou dificuldades em outras áreas também? Dificuldades na área amorosa, na área sentimental, familiar, dificuldade com a sua saúde? Se você pode, de repente, ir ali conversar comigo e eu vou orientar você o que fazer. Então, a gente tem uma experiência de muitos anos de trabalho e, sem falar, a convivência ao lado do Divino Mestre Jesus, né? A convivência lado a lado com Deus, na presença de Deus. E quando a gente tem essa ligação forte com Deus, como eu tenho desde os meus 5 anos de idade, então a gente vai pegando uma experiência muito grande para ajudar pessoas de todas as religiões. E eu tenho recebido no meu WhatsApp, viu? Eu tenho recebido muitas mensagens de agradecimentos de pessoas que já receberam, eu diria assim, grandes milagres, né? Que receberam a resposta de seus pedidos, a resposta das suas orações, que receberam a resposta dos trabalhos que já foram feitos ao longo desses primeiros 2 meses de trabalho aqui em Novo Cabrais, e pessoas que estão me agradecendo, né? Eu quero dizer a você assim, que não precisa você agradecer, porque esses são os meus dons, é o meu objetivo. Eu diria assim que eu vim, nasci a esse mundo para fazer essas coisas boas. Viu, gente? Muitas, muitas pessoas estão sendo agraciadas ali E agora chegou sua vez. Eu tenho aqui algumas pessoas que falaram para mim, professor, o senhor pode falar meu nome, o senhor pode ler minha carta. Tem outros que disseram assim, professor, o senhor dá o meu testemunho, só não fala meu nome. Cada pessoa tem a sua opção própria. Mas eu tenho aqui uma mensagem do seu Joel, que diz assim: professor João, muito obrigado por ter me ajudado. Eu achei que eu nunca ia encontrar alguém que pudesse me ajudar como o senhor me ajudou. O senhor me falou tudo o que realmente estava acontecendo e só eu sabia, nem a minha esposa sabia. E o melhor de tudo foi que os meus problemas foram resolvidos. Eu tinha sérios problemas financeiros, sérios problemas familiar e, sem falar, de um problema muito sério de saúde. Eu não posso. O que que diz aqui? Está escrito assim: eu não posso falar desse problema de saúde, que é um problema íntimo. Mas para o senhor eu falei, e o senhor resolveu para mim, eu estou bem agora, estamos nos equilibrando em todas as áreas. Que bom, que bom, que Deus te continue te abençoando. Tem uma outra pessoa aqui também, mandou uma cartinha, uma mensagem através do WhatsApp. É dona Roberta, acho que é Roberta, sim, Dona Roberta. Ela diz assim: professor João, eu sou aquela pessoa que cheguei aí andando de muleta, lembro da senhora, agora lembrei da senhora. Eu cheguei andando auxiliada por muletas. O senhor me ajudou a subir ali a escadaria, foi lá embaixo me buscar e depois me levou de volta. Mas não foi só isto. O senhor me disse que em 7 dias já ia acontecer resultados, porque eu estava já há 28 anos andando com essas muletas. E por incrível que pareça, professor, não estou usando mais. Estou andando, obviamente, que devagar, mas não estou usando mais, porque eu não conseguia ficar em pé sozinha, não conseguia dar um passo sozinha, e agora eu já estou indo até no supermercado sozinho. Que bom! Graças a Deus. Tem uma outra pessoa aqui. Essa outra pessoa diz assim: professor João, eu não tenho palavras para lhe agradecer, não existe palavras que eu pudesse agradecer por o senhor ter resolvido os problemas do meu casamento, que ia de mal a pior. E agora as coisas se equilibraram. Que bom, graças a Deus. Tem um outro testemunho aqui de uma pessoa, assim, professor, eu sou aquela senhora que era cheia de caroços pelo corpo, dores de cabeça, dor na coluna e uma perna minha que praticamente eu andava de arrasto. E agora eu estou andando bem, estou curada, não sinto mais nada. Inclusive, eu estou começando a fazer caminhada que há muito tempo eu não fazia mais. Muito obrigado, professor. Então, são os testemunhos das pessoas que estão mandando. Pena que não dá para a gente ler mais, o nosso espaço aqui é curto. Mas nessa quarta-feira e nessa quinta-feira, eu vou estar em Novo Cabrais, atendendo você e a sua família, com qualquer tempo, né? Se estiver chovendo, frio, calor, não importa, eu vou estar ali atendendo você. No quarto número 1, em cima ali da rodoviária de Novo Cabrais. Você é meu convidado especial. Amanhã eu volto aqui nessa emissora, nesse mesmo horário, com o programa Luz no Caminho. Um bom dia a todos. Deus ilumine os vossos pensamentos. Até amanhã, pessoal.
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2: Muito bem, volta então amanhã nesse mesmo horário. Na sequência, aqui na 104,9 FM, Rádio Condiceiro Branco, entra no ar o programa Caminhando com a Igreja, hoje a cargo da Dona Gladys. Entra no ar o programa Caminhando com a Igreja, um programa da Paróquia Santo Antônio, aqui de Cerro Branco, com apoio das seguintes empresas. 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

Um bom dia a todos os ouvintes do programa Caminhando com a Igreja, da nossa paróquia Santo Antônio, aqui de Cerro Branco. Iniciamos o programa no dia de hoje, em nome do Pai, do Filho e do Espírito Santo. Amém. Com a oração do amanhecer. Senhor, no silêncio deste dia que amanhece, venho pedir-te a paz, a sabedoria, a força. Quero olhar hoje o mundo com os olhos cheios de amor, ser paciente, compreensivo, manso e prudente. Ver além das aparências teus filhos, como tu mesmo os vês, e assim não ver, senão, o bem em cada um. Cerra meus ouvidos a toda calúnia, guarda minha língua de toda maldade. Que só de bênção se encha meu espírito. Que eu seja tão bondoso e alegre, que todos, quando se achegarem a mim, sintam tua presença. Reveste-me de tua beleza, Senhor, e que no decurso deste dia eu te revele a todos. Amém. Ouçamos.

hoje, dia 11 de maio, estão de aniversário Pietro Gabriel Pereira, Demian da Silva e Ágata Rodrigues. A eles o nosso abraço com os votos de muita paz, saúde, alegrias e felicidade. E que Deus sempre os acompanhe na caminhada que por aqui temos. Com um parabéns a você também, para todos os demais dentro das nossas comunidades que estão de aniversário, sintam-se abraçados. Ouçamos.

Hoje, segunda-feira, 11 de maio, o Evangelho é de João, capítulo 15, versículos de 26 a 16, 4a. O Espírito da verdade dará testemunho de mim. Mas quando vier o apóstolo que eu mandarei para vocês, de junto do Pai, o Espírito da verdade que procede do Pai, ele dará testemunho de mim. Vocês tratem de dar testemunho de mim, porque vocês estão comigo desde o começo. Eu tenho falado todas essas coisas para que vocês não fiquem escandalizados. Vão excluir vocês das sinagogas. E vai chegar a hora quando alguém matando vocês julgará estar prestando culto a Deus. Farão isso porque não conhecem nem ao Pai, nem a mim. Eu lhes tenho falado essas coisas, para que quando chegar a hora, vocês se lembrem do que eu disse. Palavra da salvação. Glória a vós, Senhor. E um breve comentário sobre este nosso evangelho. Para o cristão, é uma obrigação dar testemunho de Cristo ressuscitado, anunciando o seu evangelho em todos os lugares e tempos, mesmo que deste testemunho brote a perseguição. Na verdade, a perseguição surge porque a mensagem de Jesus é exigente e desafiadora. Ela provoca a todos, tira todos do estado de letargia, obriga a uma tomada de decisão e posicionamento. Muitos se sentem incomodados e ameaçados, não aceitando uma palavra revolucionária e transformadora. Daí nascem o ódio e a perseguição. Desde o início, Jesus deixou claro aos seus discípulos que isso iria acontecer. Mas quem é tocado pelo Espírito da Verdade não consegue agir de outra forma, a não ser exigindo a verdade do mundo e espalhando por toda a parte a semente desta verdade e do amor que nutre. O mundo pode até matar o corpo, mas nada pode matar a alma de quem é fiel a Jesus Cristo. Então, obrigada, Senhor, por nos fortalecer e acompanhar diante das inúmeras manifestações de ódio que o mundo nos dirige ao testemunharmos o seu evangelho. Ouçamos.

Nós gostaríamos de lembrar que, durante este mês, todas as visitas que estão sendo feitas para a celebração da Santa Missa serão acompanhadas por Santo Antônio e as pessoas em preparação à nossa festa de Santo Antônio. Então, um convite especial aos que quiserem acompanhar e para receberem em suas comunidades a nossa nosso Santo Antônio, né, em preparação à sua festa. Também gostaria, então, de lembrar como é importante a participação das crianças que estão se preparando tanto para a Crisma como para a Primeira Comunhão nas celebrações. E a importância dos pais mostrarem o caminho que nos leva a conhecer melhor o nosso Jesus Cristo e que as crianças possam levá-la sempre com

A mensagem que eu gostaria de deixar para vocês hoje: Deus está dentro de nós em todas as circunstâncias da vida. Quer você esteja praticando uma boa ação, quer esteja agindo errado, Deus está dentro de você. Quer você sinta felicidade, quer esteja ferreteado pelo sofrimento, Deus está dentro de você. Procure não esquecer essa verdade. Em nenhum momento da vida, Deus está sempre dentro de você. Ouçamos.

No dia de hoje, então, gostaria de fazer a oração à nossa Mãe Aparecida. Maria, Mãe Aparecida, tu és a face materna de Deus. Precisamos da tua presença atuante em nossas vidas, do teu silêncio que soube escutar e acolher os dons do Espírito Santo. Em ti germinou a palavra do Senhor. Aceita nosso coração para que o serviço fraterno e o amor sejam a certeza diária de nossas decisões. Mãe de misericórdia, aceita nosso empenho, dores, alegrias e esperanças. É Senhora Aparecida, inflama nosso coração, desperta nossa vontade, intercede junto a Deus para que sejamos fiéis ao Evangelho de teu Filho. Amém. Com esta oração, nos despedimos no dia de hoje, desejando a todos vocês uma boa semana e, quando assim Deus nos permitir, aqui novamente estaremos. Tchau.

0: 8 horas.
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E muito bom dia! Vem iniciando agora o nosso Manhã Musical. Nesta manhã, hoje de segunda-feira, dia 11 de maio de 2026. Agora são 8 horas com mais 2 minutos. Quem quiser participar com a gente, nosso Manhã Musical desta manhã de segunda-feira, pode pedir no nosso WhatsApp da rádio, que é o 996-1910-14. Também pode pedir lá no meu Facebook. Daqui a pouquinho mais eu venho com a previsão do tempo para hoje, segunda-feira, dia 11 de maio, e para os demais dias da nossa semana, e alguns comunicados, avisos e convites para todos vocês aí de casa. Segue a nossa programação do nosso Manhã Musical. Vamos ver.

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4: Agora já são 8 horas com mais 10 minutos. Vem chegando a previsão do tempo para hoje. Segunda-feira, dia 11 de maio. A mínima foi de 4 graus em algumas regiões, temperatura de agora aqui na cidade é de 13,7 e a máxima chega ao redor dos 17 graus. Tá marcando sol o dia todo, sem nuvens no céu. À noite terá nevoeiro. Para amanhã, terça-feira, dia 12, tá marcando o tempo ensolarado, que terá nevoeiro amanhecer, noite de céu limpo, a máxima chega ao redor dos 19 graus. Para quarta-feira, dia 13, tá marcando dia de sol, que terá nevoeiro amanhecer, durante a tarde e a noite, a máxima chega ao redor dos 21 graus. Para quinta-feira, dia 14, está marcando sol com muitas nuvens durante o dia. Períodos de céu nublado, à noite terá poucas nuvens. A máxima chega ao redor dos 18 graus. Essa é a previsão do tempo para hoje, segunda-feira, dia 11 de maio, e para os demais dias da nossa semana. Agora são 8 horas com mais 11 minutos. Nosso amigo Dibir tá na sintonia e ele quer ouvir duas músicas com Trio Pereira de Moura. Um abraço pro nosso amigo Dibirto e para os demais ouvintes.

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4: Agora são 8 horas com mais 22 minutos. Convite para vocês, pessoal, para participarem do baile do grupo da terceira idade Conviver, que será agora neste sábado, dia 16 de maio, com início às 13 horas da tarde, no ginásio Bodo Rolando Weber, aqui em Cerro Branco. Terá animação do musical Novo Encontro e terá cobrança de entrada. Então fica esse convite para vocês, para agora sábado, dia 16 de maio, participarem do baile do grupo da terceira idade Conviver, aqui em Cerro Branco, no ginásio Bodo Rolando Weber, início 13 horas da tarde, animação do musical Novo Encontro. Fica este convite para vocês aí na sintonia. Agora já são 8 horas com mais 23 minutos. Quem quiser participar com a gente pedindo a sua música, pode pedir no nosso WhatsApp da rádio, que é o 996-1910-14. Também pode pedir lá no meu Facebook. Segue nossa programação.

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3: Agora são 8 horas com mais 41 minutos. Vem chegando o programa Viva a Vida da Pastoral da Criança, que vai no ar todas segundas-feiras, neste mesmo horário. E hoje o tema desse programa do dia 11 de maio é sobre o Maio Laranja. Daqui 15 minutos estou de volta com vocês, pessoal.
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3: Olá, amigo ouvinte. Obrigado por você nos dar o carinho da sua audiência. No dia 18 de maio, realiza-se no Brasil o Dia Nacional de Combate ao Abuso e à Exploração Sexual de Crianças e Adolescentes.
2: É uma campanha conhecida como Maio Laranja e tem o objetivo de conscientizar a todos sobre essa realidade que provoca tantos danos para muitas crianças e adolescentes.

0: Combater o abuso e a exploração sexual infantil é dever de todos.
1: Sobre o combate ao abuso e à exploração sexual de crianças e adolescentes, vamos conversar com a Cecília Landarim Heleno, analista de projetos do Centro Marista de Defesa da Infância, em Curitiba, Paraná.
0: Cecília, quais são os tipos de abusos sexuais com crianças e adolescentes?
2: A violência sexual contra crianças e adolescentes é o grande guarda-chuva. Então, dentro da violência sexual, a gente tem abuso ou exploração sexual. Ainda tem outros tipos, como, por exemplo, voyeurismo, exibicionismo. Então, o que que acontece? Exploração sexual é quando uma criança ou adolescente é utilizado para um fim de ganho material, uma troca material. E aí pode ser uma troca financeira, aquilo que as pessoas chamam de prostituição infantil, mas não necessariamente é isso. Não pode usar esse termo, inclusive, porque entende-se que a criança não consente isso, mas para ter alguma troca financeira. Então, por exemplo, a troca de uma foto por algum bem material da criança ou para a criança, inclusive. Isso é exploração sexual. Abuso sexual é tudo aquilo que é utilizado para satisfazer um adulto em relação à criança, satisfazer sexualmente um adulto em relação à criança. Isso pode ter toque físico ou não. Então, por exemplo, pode acontecer online. E aí é que entram outros tipos, como, por exemplo, mostrar imagens, exibicionismo, voyeurismo e outras tantas coisas nesse sentido. Ou mostrar uma imagem adequada, um filme para criança. Tudo isso é enquadrado no grande guarda-chuva de violência sexual.
1: Cecília, quais sinais podem indicar que uma criança ou adolescente está sofrendo algum tipo de abuso?
2: É importante dizer que essa experiência ela é muito subjetiva, né? Então, a maneira como a criança vivencia é que diz quais os sinais que ela vai demonstrar. Então, quando a gente fala de violência sexual, a gente pode falar, por exemplo, de comportamentos. Qualquer mudança de comportamento muito brusca é sempre um sinal de que pode ter alguma coisa errada. Quando a gente fala de violência sexual, a gente pode falar de comportamentos hipersexualizados, de conhecimento de coisas que ela não deveria ter incompatíveis com a idade dela, com a faixa etária dela, de desenhos, de questões que ela não deveria presenciar. Então, isso tudo indica que a criança está sofrendo algum tipo de violência sexual ou presenciando situações que também é uma forma de violência sexual. Então, não quero mais me relacionar, não quero mais falar com nenhum homem da família, nenhuma mulher da família. Comia sozinho, não come mais, ia no banheiro sozinho, não vai mais, não quer voltar para casa, antes adorava ficar em casa. Tudo isso são mudanças de comportamento que são sinais de que alguma coisa pode estar errado, mas existem outras que aí são sinais físicos mais óbvios, né? Quando há toque físico, você pode ter lesões nas partes íntimas, você pode ter machucados, você pode ter dor, corrimento. Então tem uma série, no caso de meninas, né? Tem uma série de outras questões que podem aparecer.
0: E quais são as consequências desse abuso ao longo da vida?
2: Quando a gente fala de violência sexual, a gente não está falando de uma violência que acontece sozinha. Então ela não acontece isoladamente. Minimamente vai ter violência psicológica junto, com certeza. Então, primeiro que os sinais se misturam. E segundo, as consequências também dependem de como a criança elabora isso. O que acontece é, as consequências de qualquer violência para a criança são ter afetado o seu desenvolvimento de alguma forma. Então, a criança vai, por exemplo, ter mais dificuldade de colocar limite, ela vai ficar mais retraída, talvez, ou ela vai poder mudar ali o comportamento dela, a maneira como ela se relaciona com o mundo, ela pode ser afetada por qualquer relação de violência, mas não necessariamente por violência sexual. No caso de violência sexual, a gente tem muitos casos de adolescentes que vão depois ter automutilação, questões com a aparência, questões de fragilidade da autoestima e tal.
1: Cecília, como a família e a comunidade podem acolher as crianças e adolescentes que sofreram algum tipo de abuso sexual?
2: A gente tem três formas de conhecer uma situação de violência. E aí não só a sexual. Ou um comunicado de terceiros, ou seja, comunicado de qualquer pessoa, ou sinais que a criança dá, ou ela contando sobre a situação de alguma forma. Acolhida nessas três situações, a acolhida ela só vai valer quando a criança te relata isso. E aí é importante que você dê crédito pra ela, não desconfie do que ela tá falando em nenhuma hipótese, que se ela escolheu falar com você, você seja a pessoa que vai estar ali e vai dizer que vai ajudar essa criança e não fazer julgamento, juízo de valor sobre o que ela tá dizendo. E aí fazer um encaminhamento sobre isso. O acolhimento, ele tem que partir do afeto, do vínculo que tem, que já existe com aquela criança, numa relação de proximidade. E a importância disso é a criança saber que ela não tá sozinha, né? Que ela tá ali, ela conta com ajuda para enfrentar essa situação que ela pode ou não ter identificado como uma situação de violência. Muitas vezes as crianças têm dificuldade de entender que o que elas estão relatando é uma situação de violência. Às vezes elas relatam como se fosse uma coisa banal. Então, a importância dos adultos nessa situação, seja a família, a comunidade, idade, a escola, é que a gente esteja disponível para o momento que a criança escolhe, que a gente não transfira a responsabilidade, que a gente acredite no que ela está dizendo e que a gente procure, então, ajudar essa criança ou esse adolescente da melhor forma. Agora, se ela não te contou, a gente não recomenda essa abordagem.
0: A escola tem um papel importante nessa prevenção?
2: A escola tem um papel fundamental, não só na prevenção, né? Ela tem um papel fundamental em todas as etapas desse processo. Então, eu diria prevenção, identificação, acolhida, encaminhamento e acompanhamento da vítima, né? Da criança. Mas na prevenção, a escola tem um papel central. Primeiro, que é uma competência estabelecida na Base Nacional Comum Curricular de desenvolver habilidades socioemocionais. E isso tem tudo a ver com prevenção à violência sexual. Porque à medida que a gente ensina as crianças que elas podem colocar limite para adultos, a partir do momento que a gente ensina isso, a gente está ensinando prevenção à violência sexual. Porque falar de educação e sexualidade, ou falar de prevenção à violência sexual, é falar de como elas se relacionam com outras pessoas. E de reconhecer sentimentos, nomear sentimentos, saber quais são as partes íntimas, ter noções de privacidade e noções de intimidade, entender que elas podem sim manifestar para qualquer adulto, não só no caso de violência sexual, que eu não gosto que você grite comigo, eu não gosto que você encoste no meu corpo, eu não quero que você fale assim, eu não quero fazer isso. As crianças, à medida que elas aprendem isso, elas também aprendem a prevenir violência sexual. E a escola tem um papel fundamental nisso, porque mais de 80% dos casos de agressão ou de violência sexual ou de qualquer outro tipo estão dentro de casa.
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1: Cecília, como conversar com crianças sobre proteção do corpo e limites de forma adequada para cada idade?
2: A forma adequada é a questão da linguagem que a gente utiliza. Quando a gente fala de prevenção à violência sexual, é dizendo para ela que algumas partes do corpo dela são íntimas, é dizendo para ela que alguém só pode tocar naquelas partes se ela precisar de ajuda, e aí é ensinar para ela sobre esse limite de escutar, de entender o sentimento que ela está tendo. Então, a educação com respeito é a base de tudo isso.
0: Cecília, se alguém suspeitar de abuso, quais são os canais de denúncia?
2: O canal mais adequado é, se você for um profissional, comunica a instituição onde você trabalha e a instituição tem que fazer esse encaminhamento. Não houve encaminhamento da instituição ou eu não sou um profissional, sou um vizinho, um familiar. Qual é o canal? Conselho tutelar é uma possibilidade. A outra possibilidade é Disque 100, 181, outros canais, né? Mas qual é o mecanismo desses canais? Você vai fazer o relato da situação, ele pode ser anônimo, ele vai bater lá e vai voltar no conselho tutelar e o conselho tutelar vai ficar sabendo disso anonimamente. O Ministério Público também tem canais de denúncia anônima. Em casos de situações flagrantes, ou seja, daquilo que eu preciso de uma intervenção na hora, naquele momento, aí a polícia é o canal adequado.
1: Cecília, qual é o trabalho que o Centro Marista de Defesa da Infância realiza e como as pessoas podem entrar em contato com vocês?
2: Centro Marista de Defesa da Infância, a gente tem a campanha Defenda-se, defenda-se.com, lá a gente oferece vários materiais para educadores, para adultos, para crianças, então a gente tem vídeos para crianças, para ajudar os adultos a conversarem com as crianças sobre isso, e tem outros materiais que ajudam tanto escolas quanto pais e familiares a conversar sobre isso. Podem seguir a gente nas redes sociais, a gente tem Instagram, tem LinkedIn, procurem lá Centro Marista de Defesa da Infância, vão encontrar a gente e notícias do nosso trabalho, e tem o site do Centro Marista de Defesa da Infância, o site da Defenda-se e de outros projetos que a gente tem.
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1: Agora vamos ouvir a mensagem da Maria Inês Monteiro de Freitas, coordenadora nacional da Pastoral da Criança.
0: Maria Inês, o que você gostaria de dizer sobre a campanha Maio Laranja?
5: Maio Laranja é uma campanha nacional de conscientização e combate ao abuso e à exploração sexual de crianças e adolescentes. O objetivo é educar, prevenir e proteger. A Pastoral da Criança colabora em ajudar a conscientizar a sociedade e comunidades sobre a necessidade de proteção de crianças e adolescentes, e também da denúncia de tudo aquilo que vai contra a dignidade e o bem-estar de nossas crianças. O Maio Laranja nos recorda que todos somos responsáveis por criar ambientes seguros e acolhedores para as nossas crianças. Famílias, comunidades e instituições devem caminhar juntas na prevenção de qualquer forma de abuso e exploração.
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1: Está aqui também a Sandralina Santos Miranda, coordenadora arquidiocesana da Pastoral da Criança de Feira de Santana, Bahia.
0: Sandralina, como os líderes da Pastoral da Criança ajudam no fortalecimento das famílias para que elas vivam em harmonia e em paz?
6: A Pastoral da Criança fortalece as famílias por meio das visitas domiciliares, levando orientações sobre saúde, nutrição e educação, paz e cidadania. Nessas visitas, conversamos com os pais sobre o desenvolvimento integral das crianças de 0 a 6 anos, promovendo convivência amorosa, a prevenção de risco e fortalecimento dos vínculos entre pais e filhos. 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
1: E agora chegou o momento de ouvirmos a mensagem de Dom Frei Severino Klasen, arcebispo de Maringá, Paraná, e presidente da Pastoral da Criança.
7: Nessa campanha do Maio Laranja, devemos assumir o compromisso de proteger as crianças e os vulneráveis contra qualquer forma de violência. É um compromisso cristão. O abuso e exploração sexual de crianças e adolescentes são inaceitáveis e devem ser denunciados. É inadmissível que isso ainda aconteça em nossa sociedade. Defender a dignidade da infância é viver o evangelho na prática, no dia a dia. Na Pastoral da Criança, essa missão é ainda mais forte, pois cada criança é um presente precioso de Deus. Que o Senhor abençoe e proteja nossas crianças.

0: E o programa de hoje está terminando. Obrigado pela sua audiência e fica o convite para que você esteja conosco no próximo Viva Vida.
1: Contamos com você.
0: Tchau, gente, e até o próximo Viva Vida.
1: Até lá, pessoal.
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4: E esse foi o programa Viva a Vida, da Pastoral da Criança, que vai no ar todas segundas-feiras, neste mesmo horário. Agora são 8 horas com mais 57 minutos. Temos ouvintes participando com a gente. Nosso amigo Hélio, do Rincão Bonito, ele quer ouvir duas músicas. A primeira com os Atuais, Voarei, e com o Seu Pause, Só 3 dias. Só um abraço pro nosso amigo Hélio, do Rincão Bonito. E também o nosso amigo Dibirto, ele quer ouvir com o Portal Gaúcho, Tranco Velho Fandangueiro. Um abraço para o nosso amigo Dibirto e para os demais amigos.

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8: Agora já são 9 horas com mais 14 minutos. Nossos amigos, o Darcy e a Cirei, estão na sintonia e hoje eles querem mandar um abraço bem especial hoje para o filho deles, o William, que estava de aniversário hoje. E também manda abraço especial para o afilhado Leonardo, também aniversariante do dia de hoje. E desejam para os dois muita saúde, muita paz, muitas realizações. Então, abraço bem especial hoje para o William e para o Leonardo, aniversariantes do dia 11 de maio. E o nosso amigo Darcy, ele quer ouvir um popurri gaúcho com o grupo Top Som. Abraço para o Darcy e para a Cirlei, que estão na sintonia do nosso Manhã Musical.
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11: Gauchada buena, tá chegando o gaúcha pra vocês aí.
12: Nove horas e quinze.

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2: E aí, rapaziada? Vem chegando a rainha do baile, tchê.
3: As que rainha do baile.

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Agora já são 9 horas com mais 39 minutos. Hoje, manhã de segunda-feira, dia 11 de maio de 2026. Avisando para vocês, pessoal, da Prefeitura Municipal de Cerro Branco, sobre hoje, dia 11 de maio. Segunda-feira, atenção para expediente neste dia. Hoje é ponto facultativo em comemoração ao dia do município, que será amanhã, dia 12. Então, hoje, segunda-feira, dia 11 de maio, não haverá atendimento nos setores administrativos, nem no turno estendido na UBS. Em caso de emergência, ligue para o plantão da saúde, que é o 51 999 40 8823. Repetindo, o fone do plantão da saúde, 51 999 40 8823. Então fica este aviso para vocês, pessoal. Hoje, segunda-feira, os setores administrativos, também setor da saúde daqui de Cerro Branco, estará tudo fechado hoje devido ao aniversário do município, que será amanhã, dia 12. Amanhã estará tudo normalmente normal. Então é só hoje que será ponto facultativo em comemoração ao dia do município. Então fica este aviso aqui no nosso Manhã Musical. Agora já são 9 horas com mais 41 minutos. Nosso amigo Dibir tá na sintonia. Ele quer ouvir mais duas músicas. Primeira com André e Andrade, Pássaro Sem Ninho, e Rosa Branco, um Trio Pereira de Moura. Um abraço pro nosso amigo Dibirto e para os demais.

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2: Nove horas e 45.

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1: Agora já são 9h54, 56 minutos. O nosso Manhã Musical desta manhã de segunda-feira, 11 de maio, vem chegando ao fim, né, pessoal? Agradecer as participações de vocês, todos que estiverem na sintonia. O nosso Manhã Musical volta amanhã a partir das 8 horas da manhã e em seguida vem iniciando o nosso Festival de Banda.

0: 10 horas.
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vamos iniciando agora o nosso Festival de Bandas nesta manhã de segunda-feira, dia 11 de maio de 2026. Agora são 10 horas com mais 2 minutos. Previsão do tempo para hoje, segunda-feira, a mínima foi de 4 graus em algumas regiões. Temperatura de agora aqui na cidade é de 15,6 e a máxima chega ao redor dos 17. Está marcando sol o dia todo, sem nuvens no céu. À noite terá pouco nevoeiro. A máxima chega ao redor dos 17 graus. Estamos na lua minguante e a umidade do ar é de 88%. Essa é a previsão do tempo para hoje, segunda-feira, dia 11 de maio. Daqui a pouquinho mais, eu venho com as loterias da Caixa.

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3: Agora já são 10 horas com mais 13 minutos. Vem chegando as loterias da Caixa. A primeira que vem chegando é a Mega Sena. Número do concurso da Mega Sena 3006 é o número do concurso da Mega Sena, dezenas sorteadas, 25, 42, 45, 48, 50, e 60, repetindo as dezenas da Mega Sena, 25, 42, 45, 48, 50 e 60. Essa foi a Mega Sena. A que vem chegando agora é a Loto Fácil. Número do concurso da Loto Fácil, 3.681, 3.681. É o número do concurso da Loto Fácil, dezenas sorteadas, 1, 2, 4, 5, 7, 9, 11, 12, 14, 15, 16, 20, 21, 22, e 25. Repetindo as dezenas da Loto Fácil. 1, 2, 4, 5, 7, 9, 11, 12, 14, 15, 16, 20, 21, 22 e 25. Essa foi a Loto Fácil. A que vem chegando agora é a Quina. Número do concurso está aqui na 7021, 7021. É o número do concurso daqui na dezena sorteadas. 1, 24, 29, 57 e 61. Repetindo as dezenas daqui na 1, 24, 29, 57 e 61. Essa foi a quina. A que vem chegando agora é a federal. Número do concurso da federal 6.064, 6064. É o número do concurso da federal. Dezenas sorteadas. Vamos para o quinto lugar, número do bilhete 76.807, unidade lotérica Santa Mônica Loteria, cidades Florianópolis, Santa Catarina, a valor do prêmio R$ 20.503. Quarto lugar, número do bilhete 40.482, unidade lotérica Lotérica São João, cidade São João Batista, Santa Catarina, a valor do prêmio R$ 25.000. Terceiro lugar, número do bilhete 93.893, unidade

valor do prêmio, R$ 25.000. Terceiro lugar, número do bilhete, 93.893. Unidade lotérica, lotérica Pé Quente, cidade Moçoca, São Paulo. O valor do prêmio, R$ 30.000. Segundo lugar, número do bilhete, 13.857. Unidade lotérica, o Balcão da Sorte, cidade Monto Aprazível, São Paulo. O valor do prêmio, R$ 35.000. E o primeiro lugar, número do bilhete, 55.590, unidade lotérica, Santos do Monte, cidade Guarulhos, São Paulo. O valor do prêmio, R$ 500.000. Essa foi a federal, a que vem chegando agora. E finalizando as loterias da Caixa, é o dia de sorte. Número do concurso, o dia de sorte, 1.211. 1211 é o número do concurso do dia de sorte. Dezenas sorteadas. 3, 4, 9, 14, 18, 23 e 30. Repetindo as dezenas do dia de sorte: 3, 4, 9, 14, 18, 23 e 30. Esse foi o dia de sorte, finalizando as loterias da Caixa desta manhã de segunda-feira, dia 11 de maio de 2026. Agora são 10 horas com mais 19 minutos. 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Vem chegando o lançamento novo da musical São Francisco.

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0: Acabamos de ouvir com a banda Destinos, Quarto da Solidão. Agora são 10 horas com mais 31 minutos. 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Vem chegando um popurri de 31 anos da banda Scala.
1: Ô Samuel, chega aqui.

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Aniversariantes do dia de hoje, deste dia 11 de maio, o nosso amigo Darcy e sua esposa Cirlei, eles querem mandar um abraço especial hoje para o filho William, que está fazendo aniversário hoje, e também manda um abraço especial para o afilhado Leonardo e desejam para eles muita saúde, muita paz, muitas realizações. E oferecem Vanderlei Rodrigo a música Vou Te Liberar. E também uma com André Renner e banda. Então, um abraço especial hoje para nossos amigos William e o Leonardo e para os demais aniversariantes do dia 11 de maio. Saúde, paz e muitas alegrias. Que Deus sempre ilumine o caminho de cada um de vocês, aniversariantes desse dia 11 de maio de 2026.

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1: Horas e 12
2: Esse
1: minutos.
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Agora, 11 horas, com mais 20 minutos, o nosso Festival de Bandas está contando sempre com o apoio cultural da Farmácia Cerro Branco, com medicamentos, perfumaria e muito mais. 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Temos ouvintes na sintonia. A nossa amiga Mara, ela quer ouvir duas músicas. A primeira com a banda Estrela Azul, Docinho de Mel e Sangue Latino Foram Teus Olhos, e oferece para o amor Olívio, a Lisane e também a amiga Maria. Um abraço para Mara, que está morando agora no Cerrito, e para um abraço para o Olívio também, que estão na sintonia. Nosso amigo Nilceu Puntel, de novo Cabrais, ele quer ouvir Ela Me Ligou com o Terceira Dimensão. Um abraço pro nosso amigo Nilceu Puntel, de novo Cabrais. E nosso amigo Dibirto, ele quer ouvir a música A Bandinha Boa Vontade. Um abraço pro nosso amigo Dibirto, também na sintonia.

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1: 11 horas e 40 minutos.

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0: Horas e 48 minutos.

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2: Agora já são 11 horas com mais 56 minutos, o nosso Festival de Bandas. Nesta manhã de segunda-feira, 11 de maio, vem chegando ao fim, né, pessoal? Agradecer as participações de vocês, todos que estiveram na sintonia. O nosso Manhã Musical, nosso Festival de Bandas, volta amanhã a partir das 10 horas. E o nosso Manhã Musical volta amanhã também a partir das 8 horas da manhã. Ótima tarde de segunda-feira e uma ótima semana para todos nós. Até amanhã, pessoal. Tchau, se cuidem.

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1: O nosso muito boa tarde a todos os nossos amigos e amigas ouvintes que estão ligados aqui na nossa emissora nesta tarde de segunda-feira, dia 11 de maio de 2026. Uma tarde de segunda-feira de céu aberto, sem nebulosidades, onde o sol vai brilhando forte aqui em nosso município. Depois aí de um final de semana de muito frio, temperaturas bem baixas. Hoje também, pela manhã, o frio ainda era muito presente aqui em nosso município. Temperatura nesse momento na casa dos 17 graus. A sensação térmica ao sol vai se tornando um pouco mais agradável, mas a sombra ainda, a sensação térmica é de muito frio aqui em nosso município neste início de semana. E a partir de agora, aqui na nossa emissora, vamos dando início ao espaço do nosso rádio informativo com notas, avisos, convites e comunicados, contando sempre com o apoio cultural da FUBRA, a Associação dos Fumicultores de Cerro Branco e toda a região, a FUBRA, que está sempre ao lado do seu produtor rural.
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1: E temos aqui também convite. Vamos dançar! Vem aí o baile do grupo da terceira idade Conviver, que será realizado neste sábado, dia 16 de maio de 2026. Com início a partir das 13 horas no ginásio Bodo Rolando Weber em Cerro Branco. A animação ficará por conta do musical Novo Encontro. Ingressos num valor bem acessível. E caso você faça parte de grupos da terceira idade, é necessário confirmar presença através do telefone WhatsApp 992108167. 992108167. Vem aí o baile do grupo da terceira idade Conviver. Então está aí nossas notas, avisos, convites e comunicados desta tarde de segunda-feira, dia 11 de maio, dentro do espaço do nosso rádio informativo.

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Muito bem, 12 horas e 25 minutos, chegando então ao final do espaço do nosso rádio informativo desta segunda-feira, dia 11 de maio de 2026, que contou com o apoio cultural da FUBRA, a Associação dos Fumicultores de Cerro Branco e toda a região, a FUBRA, que conta com a sua loja localizada em Candelária, na Avenida Getúlio Vargas, número 400. 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E na sequência, aqui na nossa emissora, você fica com o programa 5 Minutos com Jesus, programa da Congregação Evangélica Luterana Betel, a apresentação aqui na nossa emissora a cargo do pastor Claudir Betcher.

programa 5 Minutos com Jesus inicia uma nova semana com o objetivo de levar até a tua vida um momento de reflexão fundamentado na Palavra de Deus. Hoje, 11 de maio, segunda-feira, 2026. O programa 5 Minutos com Jesus convida você a refletir no tema Deus, o Rei de toda a Terra. Texto bíblico, Salmo capítulo 47, versículo 8. Deus está sentado no seu santo trono. Ele reina sobre as nações. Estimado ouvinte do programa 5 Minutos com Jesus, quem governa as nações atualmente? No Brasil, observamos a disputa entre potências mundiais por riqueza, poder e influência. Em nosso mundo globalizado, o país mais poderoso parece mandar nos outros. Mas quem pode limitar esse poder? A questão dos limites nos preocupa, pois algumas nações possuem armas capazes de destruir o mundo. O Salmo 47, porém, nos aponta para o verdadeiro rei. Deus está sentado no seu santo trono. Ele reina sobre as nações. Deus, o Senhor, governa sobre toda a terra. Ele não reina apenas sobre Israel, mas sobre todas as nações. Seu poder é incomparável, pois ele criou todas as coisas e conduz a história do mundo, submetendo as nações à sua vontade. Ainda assim, a história humana é marcada por guerras, caos e sofrimento. Como Deus governa em meio a tudo isso? Vivemos as consequências do pecado, mas não para sempre. Deus enviou o seu Filho, Jesus Cristo, que pela cruz destruiu o pecado e toda a maldade. Já vivemos a salvação que nos consola e nos fortalece, mas também aguardamos a volta de Cristo, quando todo o mal terá fim. Quando Cristo voltar, tudo será renovado, e não haverá morte, dor, pranto ou tristeza. No tempo certo, Deus manifestará seu poder e transformará este mundo. Até lá, confiamos em suas promessas e no seu amor, certo de que, em suas mãos, temos a salvação. Mesmo diante de um mundo tão complexo, Deus nos conduz. Estimado ouvinte, reflita. Como podemos perceber o poder de Deus na nossa vida e no mundo? Que a nossa oração seja essa. Bondoso Deus, ajuda-me a aguardar a volta de Cristo com paciência e fé. Ensina-me a confiar em Ti, sabendo que o Teu poder governa céus e terras. Em nome de Jesus. Amém.

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0: Muito bem, 12 horas e 59 minutos. Nosso colega Marcos está chegando conosco para o nosso bate-papo desta segunda-feira. Boa tarde, Marcos.
1: Boa tarde, Bruno. Boa tarde, ouvintes. Chegando aí, né? Digamos assim, né, Bruno, tendo uma ideia do que vai ser o nosso inverno, né?
0: Sim.
1: Já bastante antecipado, assim, né? Mas temos aí um friozinho bem... E para mim não é agradável, não, viu? não sou muito do tal de inverno, né, Bruno? Mas é o que a gente tem por aí, né? E o desenho que está se tendo aí para essa semana será isso aí que a gente tem, viu, Bruno?
0: Sim.
1: Uma mistura de manhãs frias com tardes agradáveis, juntando-se a isso, né, Bruno? A questão de que os dias eles estão bastante curtos, isso incide que a gente não tenha muita amplitude térmica, né? Não tem mais o efeito estufa para isso, por isso que muito cedo aí ele começa a esfriar. Então, falar aí em nome do Volman, um amigo para toda a vida, uma semana onde é que a gente vai ter frio de manhã e vai ter temperaturas agradáveis à tarde, né? Contando, né, Bruno, a gente sempre tem que fazer, botar junto nessa balança, contando que a gente não tenha o vento frio, né, Bruno? Que faz esse combo ficar mais gelado aí. Até quando? Pelo menos até o final de semana a gente não tem como mudar esse cenário. A gente está com 15,9 agora. E a gente vai ter aí dias durante essa semana que a gente vai chegar no máximo a 20 graus. Isso é o máximo do máximo que a gente vai atingir. Então, e temperaturas sempre de manhã abaixo dos 10 graus. Que vai te dar aquela sensação incômoda, vai te dar aquela sensação de frio. É o que está se desenhando aí pra gente, né? Semana de tempo bom. Começou a entrar um pouco de chuva para o domingo, né? A gente torce que não, pela questão aí de termos a festa da comunidade Bom Pastor da linha São Luís, né? Mas também é aquele combo que dificilmente a gente tem aí uma festa nessa data que não tenha pelo menos uma pancada de chuva, né? Mas a gente torce para que não, né, Bruno? Porque, né, a temperatura não chegando a 20 graus e ainda com chuva, a sensação térmica ela é bastante, bastante ruim, né, Bruno?
0: Sim.
1: Mas começa a se preparar então uma semana, né, da festa da comunidade Bom Pastor, onde é que a gente vai ter, pelo menos até domingo a gente tem tempo bom. Alguns modelos prognósticos começam a colocar, resta saber se eles vão segurar isso, né? Começa a colocar chuva aí para o domingo, tá? Segunda e terça a gente já tem aí desde quinta da semana passada, a gente já tem um desenho colocando chuva aí na segunda e na terça-feira próxima, né? Até lá, digamos assim que criou-se uma expectativa agora, hoje, próximo do meio-dia, né, alguns modelos colocando chuva para o domingo, aí, o final do sábado e início do domingo. Mas a maior parte dos prognósticos ainda coloca chuva somente para a segunda, mantendo a chuva para a segunda-feira. Então precisamos esperar avançar um pouquinho mais, muito provavelmente hoje à tardinha a gente já tem, hoje à noite a gente já tem aí uma certeza um pouquinho maior se a gente vai ter chuva ou não no domingo. Mas por enquanto aí, né, um modelo está colocando chuva já para o domingo e o outro colocando apenas para a noite, madrugada de domingo para segunda, com um pouco de instabilidade na nossa região. Nada muito consistente, assim, pelo menos é o que a gente consegue visualizar nos modelos aí. 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Aí, em nome... Pessoal aí, né, Bruno, a gente acompanhou aí pari passo durante o final de semana, né, o desenrolar aí da trilha aí dos jipeiros e gaioleiros, né.
0: Sim.
1: Que começou na sexta-feira à tardinha aí com dois mega shows aqui em Cerro Branco, aqui na parte de trás do ginásio, onde é que a gente teve aí o Cauê Brixner, né? Onde é que a gente teve aí o outro moço, o outro trio, né? Com a música sertaneja também aí, variando um pouco com pop rock também, né? Aí de Candelária, os meninos aí, né? Deixa eu até pegar o nome certinho aqui que eu acabei me esquecendo, rapaz. Fugiu aqui o nome dos moços aqui, né? Elton Jung, aí de Candelária, né? Teve aí, né? E no sábado, né, Bruno? Muita adrenalina para quem gosta, né? Muito barro, muito lodo, muita água, né? Que já veio desde a quinta-feira de noite, né? De quinta para sexta-feira aí que a gente teve a chuva, né? E o sábado aí foi propenso, então, para a trilha, né? Que começou o retorno aí por volta de 2 da tarde. O pessoal começou a chegar de volta aí da trilha aqui em Cerro Branco, né? Sendo que nós tivemos aí alguns trilheiros jipeiros aí voltando lá por 4h30, 5 horas da tarde do barro, do lodo, ainda para o almoço ainda, né?
0: Sim.
1: Então, um dia bastante longo aí, e de bastante aventura para quem gosta aí, né? Sexta-feira à noite a gente teve aí o musical Safira e o G10 ali na Arena Rosso, um bom público também, né? Muitos corajosos, né, Bruno? Porque já era muito frio, né? Muito, muito frio aí. E ontem a gente teve aí o Cleiton Borges e o grupo o Nova Dimensão ali também na Arena, também com um excelente público aí, aí mais de 200 corajosos, viu, Bruno, que saíram ontem de tardezinha ali, quando os termômetros marcavam aí menos de 10 graus, estava na faixa de 7, 8, 9 graus, o pessoal ainda foi dançar, divertir, tomar uma cerveja gelada, né, tomar um kit, mas ontem foi os kits aí, né, por causa do frio, né, então coroado de êxito aí os eventos, né, do final de semana. Convidar aí para a domingueira do Sandro Schmidt agora nesse final de semana com o trio Alegria. Deixa eu só pegar direitinho aqui se é sábado, se é domingo. O Furão sempre se esquece, né? Daí o Furão tem que olhar no aqui na no enquanto vai procurando o resultado dos jogos, tá, Bruno?
0: Aham.
1: 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E o lembrete também vale aí para a festa de domingo da comunidade Bom Pastor aí da linha São Luís, né? O momento devocional, seguido do almoço, churrasco, galeto, linguiça cozida, um variado buffet de salada, sobremesas. À tarde as diversões costumeiras e a reunião dançante animada pelo Gustavo Rosa e banda. Então aí o pessoal já está convidadíssimo para esse final de semana, então, as festividades que a gente tem aí para os nossos ouvintes, pessoal que nos acompanha aí também nas redes sociais. Futebol, Bruno, Grêmio indo, quer dizer, indo não, está na zona do rebaixamento hoje, né? Mas era um resultado esperado, a derrota, né, para o Flamengo, em razão do melhor time aí. O Valério manda aqui, viu, Bruno, antes que a gente começasse, né, o bate-papo, ele dizia, Furão e Bruno, do jeito que o Grêmio está jogando, só com sorte para escapar da segunda divisão. Abraços. Outro abraço para ti aí, tá, Valério? Infelizmente aí, né, mas esse era um resultado previsível, né, esse pra mim é um resultado previsível, até saiu barato pra nós. Viu?
0: Ah, com certeza.
1: Vou ser bem sincero aí, aonde praticamente não acompanhei nada da partida. A gente se dirigiu aí naquele horário ali para a Arena Rosso, aonde o herói da partida mais uma vez foi o Everton aí, né?
0: O Everton e a trave.
1: E a trave. Então os últimos minutos acompanhei pela resenha, só deu Flamengo, né? Então,
0: não, mas foi o jogo todo. Foi o jogo todo. Foi
1: uma coisa assim que, né, bastante complicada. Né? E apesar de que, né, Bruno, a gente sempre tem que colocar nesse combo assim, né? O Grêmio hoje está no Z4, né? Mas está a 3 pontos do G7, né?
0: Do oitavo colocado, pela questão do saldo de gol.
1: É, então o campeonato ele está muito nivelado por baixo, né, Bruno? Muito, muito, muito, muito. Muitas equipes aí iguais, né?
0: Sim.
1: Internacional conseguiu aí buscar um empate lá no lodo que estava o campo, né? Pelo que a gente acompanhou na resenha aí também, né?
0: É, o começo até não estava tão feio, mas daí começou a cair a serração, o campo foi umedecendo, no final estava, principalmente a área do goleiro do Coritiba, estava um potreiro já, tanto barral que estava, né?
1: É, acompanhei um pouco, iria acompanhar ontem à tarde, no horário nobre do domingo à tarde aí, né? O jogo que foi para a GETV, o jogo do Remo e do Palmeiras, que teve quase 2 horas de atraso, né, Bruno, para começar, em razão de um toró de água que caiu lá em Belém, fazendo com que o pessoal dos rodo, que eles tivessem que trabalhar, né, Bruno? Acho que o árbitro era o Rafael Klein, gaúcho aí, né? Que depois autorizou a partida mesmo com chuva, mas a drenagem do campo muito boa, né, Bruno?
0: É, eles atrasaram em 1 hora o início da partida, daí quando as equipes subiram para aquecer de novo, daí caiu outro toró da água e tiveram que esperar mais 35, 40 minutos para começar o jogo.
1: É, eu ia acompanhando pelo que o Globo Esporte colocava, né, que estava previsto para termos 2 horas de atraso, né, a partida de 4, começaria perto de, eu acho que começou perto das 6.
0: Ainda começou 5h40 por ali.
1: É, eu acho que por causa que 5h45 eu voltei novamente, daí já tava 1-0 pro Remo, né? Porque
0: sim,
1: foi ali a 2 ou 3 minutos do primeiro tempo que o Remo fez o gol. E eu acabei acompanhando um pouquinho dessa partida também, só alguns lances, mas de fato aí, né, muitos 1-1 nesse final de semana, né, Bruno?
0: Sim.
1: Mas vamos lá, vamos para os resultados da partida da Série D aí.
0: Na Série D, no grupo 15, tivemos Guarani de Bagé 1, Santa Catarina 0.
1: Ganhou a primeira!
0: É, mas não mudou nada. Cascavel 1, Joinville 0 e Cianorte 0, São Luís 1. São Luís conseguiu adentrar o G4 do grupo com 8 pontos, o Guarani de Bagé está em último ainda com apenas 4 pontos. Igual está 2 rodadas perfeitas de entrar no G4 ainda. Né? E no grupo 16, Blumenau e São Joséense 0-0, Marcílio Dias 4, Brasil de Pelotas 1 e São José 1, Azures 0. Com isso, o Brasil de Pelotas continua em quarto com 7 pontos e o São José está em quinto com 5 pontos.
1: Bom, o São José ainda está sujeito.
0: E a próxima rodada se enfrenta aos gaúchos. Né?
1: Podendo ainda se classificar?
0: É, porque Azures e Brasil de Pelotas faz tempo que não ganham, né? O Brasil de Pelotas, nos últimos 5 jogos, tem apenas 1 vitória, 1 empate e 3 derrotas, né? Então ele tá permanecendo em quarto ali muito tempo já. Deu chance do São José alcançar ele. Na Série C, Itabaiana e Floresta 0-0, Paysandu 2, Anápolis 1, Maranhão 3, Botafogo da Paraíba 1, Volta Redonda e Ferroviária 0-0, Barra e Caxias 0-0, Amazonas 0 e Figueirense 1, Ituano 1, Confiança 0, Brusque 3, Ipiranga 0 E para fechar a rodada tem hoje Inter de Limeira e Santa Cruz e Maringá e Guarani, ambos os jogos às 20 horas.
1: Novamente está se repetindo aquela velha história do Ipiranga, né, de fazer uma primeira fase bem boa, né, e depois ele, quando começa a fase dos matas aí, dos playoffs, ele acaba ficando pelo caminho, né.
0: É, mas bem boas naquela também, né? O Ipiranga está em quarto com 10, o Caxias está em 12º com 8, também está a uma vitória de ultrapassar o Ipiranga já. Na próxima rodada, o Caxias pega o Paysandu e o Ipiranga pega o Maringá, os dois gaúchos jogando em casa. Então, uma boa chance dos dois conseguirem subir na tabela novamente. Na Série B, Goiás 1, Vila Nova 0, Athletic Club 0, Cuiabá 0, Ponte Preta 1, Sport 3, Ceará 0, Atlético Goianiense 1, CRB 3, Operário 0, Juventude Criciúma 0-0, Náutico 4, América Mineiro 0, Avaí Fortaleza 0-0, Novo Horizontino 1, Botafogo Ribeirão Preto 0, e para fechar a rodada tem ainda amanhã Londrina e São Bernardo. Com isso, o Sport assumiu a liderança com 16 pontos, Fortaleza é o segundo com 15, São Bernardo e Náutico e Vila Nova têm 13, e fechando o G6, o Novo Horizontino com 12. O Juventude é o nono e também está com 12, né? Também tem um grupo de 4 equipes com 12 pontos, diferença de saldo de gol, de 1 saldo de gol, né? Então também está bem equilibrado esse G6/G9 até da Série B. E no Z4 temos CRB com 8, abrindo o Z4, Ponte Preta com 7, Londrina com 5 e o América Mineiro é o Lanterna com apenas 2 pontos de 2 empates, né? Então, América Mineiro um começo bem complicado esse ano.
1: O América Mineiro
0: jogou com o Náutico, tomou 4-0.
1: É, acho que foi nesse jogo, vi um recorte no, nas redes sociais, onde é que o cara do América Mineiro deu, mas isso mais do que no meio do...
0: Ah, é, teve o zagueiro expulso.
1: Do cara do Náutico, né? Foi assim uma jogada de vamos dizer assim, de ir preso.
0: Sim. E na série, mas jogada de ir preso, o guri do sub-17 do Grêmio também, né, tomou a voadora, você chegou a ver o vídeo?
1: É, eu vi o...
0: Que voadora que aquele guri tomou.
1: Tem um lance, eu não sei se foi, eu acho que não é desse final de semana, eu vi o recorte ontem também, onde o cara deu aquele carrinho lateral e seguiu com o pé direito levantado assim, de sola, e deu a sola no joelho do rapaz, mas eu acho que esse do Grêmio também. Esse eu acho que é um lance que
0: acho que esse é mais antigo,
1: mais,
0: né?
1: Antigo,
0: é.
1: Porque me parece que eu já vi esse lance, né? Mas algo assim fora de contexto, viu?
0: Sei. E na Série A, então, tivemos Coritiba e Inter 2-2, Fluminense e Vitória 2-2, Bahia 1, Cruzeiro 2, Atlético Mineiro e Botafogo 1-1, Remo e Palmeiras 1-1, Santos 2, Bragantino 0, e a nossa preocupação só aumenta porque mais um jogo que o Neymar fez gol e a convocação é segunda que vem. Corinthians 3, São Paulo 2, Mirassol e Chapecoense 1-1.
1: Isso tem que ter sido um jogo de doer nos olhos.
0: Mirassol e Chapecoense, né?
1: É.
0: Grêmio 0, Flamengo 1 e Vasco 1, Atlético Paranaense 0.
1: E o Fie, tu sabe antes da Copa do Mundo, tu sabe quem é que pode ser o fiel da balança para ver quem vai dormir na 40 dias na zona de rebaixamento, né? Renato Portaluppi e o seu Vasco, né? Joga com o Grêmio, joga com o Internacional.
0: Ah, sim, é. É tanto para um da dupla Grenal ou para ele ficar no Z4 ele,
1: exatamente,
0: também.
1: Exatamente.
0: Mas principalmente deixa eu até ver a sequência do Inter. Inter Vasco, Inter Vitória, Inter Bragantino. É, principalmente a sequência do Grêmio, são três confrontos bem diretos, né? Acho que o Bahia também é o de menos direto, mas depois é Grêmio e Santos e Grêmio e Corinthians, né? Então, são confrontos aí bem diretos na parte de baixo da tabela. Acho que ele... Chapecoense, né? É. Grêmio 0, Flamengo 1 e Vasco 1, Atlético Paranaense 0.
1: E o Fie, tu sabe, antes da Copa do Mundo, tu sabe quem é que pode ser o fiel da balança para ver quem vai dormir na 40 dias na zona de rebaixamento, né? Renato Portaluppi e o seu Vasco, né? Joga

0: Mas principalmente deixa eu até ver a sequência do Inter Vasco, Inter Vitória, Inter Bragantino. Principalmente a sequência do Grêmio são três confrontos bem diretos, né? Acho que o Bahia também é o de menos direto, mas depois é Grêmio Santos e Grêmio Corinthians, né? Então, são confrontos aí bem diretos na parte de baixo da tabela. Acho que esse vai ser o divisor para dar uma separação ali embaixo, né? Esses confrontos entre as equipes que estão ali embaixo. Inter e Vitória, a mesma coisa, né? O Vitória também está um pouquinho mais acima, com uma pontuação parelha com os lá de baixo. Então, acho que até a parada para a Copa vai se ter começar a se ter um distanciamento entre as equipes, né? O que não está acontecendo agora, que a gente falou. O sétimo tá a 3 pontos do 17º. São 11 equipes com a pontuação de uma partida.
1: Exatamente. Então, vamos dizer assim, qualquer deslize, por exemplo, de um Grêmio nos próximos compromissos pode ser muito comprometedor, né?
0: O Grêmio é fundamental. Contra o Bahia até nem tanto, né? Mas depois os outros 6 pontos é
1: Inegociável.
0: inegociável, né? Conseguiu os 6 pontos, né? Contra Santos e Corinthians. Com os resultados do final de semana, então, Palmeiras segue líder com 34, o Flamengo encostou com 30 e um jogo a menos, pode ficar então a 1 ponto do Palmeiras. Fluminense com 27, São Paulo com 24, fecham o G4. E o Atlético Paranaense, por enquanto, está em quinto naquela vaga da pré-Libertadores. No Z4, então, o Grêmio acabou adentrando o Z4 com 17. Mirassol tem 13 e um jogo a menos. Será que é Mirassol e Flamengo? Daí é difícil a vida pro Mirassol, né? O Remo tem 12 e a Chapecoense tem 9, também com um jogo a menos.
1: Bruno, os minutos que eu acompanhei o jogo do Grêmio pelo aplicativo, né, Bruno, quando ia em direção à Arena Rosa, é uma coisa assim, a desproporcionalidade, por exemplo, do Flamengo com relação aos demais times aí, ele é muito grande. Já começa pela folha de pagamento, né, Bruno? A folha de pagamento do Flamengo é 45 milhões de reais, né?
0: Mas o principal problema do Grêmio é que nos últimos 6 anos ele já entra
1: Entra
0: derrotado.
1: derrotado,
0: Ele nem
1: pessoal.
0: tenta jogar com o Flamengo. Porque ontem foi com a linha de 3 mais 2 volantes. Só que o Amuso estava jogando quase como um lateral esquerdo, né?
1: Porque
0: Junto.
1: teve que dar a proteção ao Caio Paulista, porque o outro menino acho que se machucou.
0: Se machucou. Falando, acho que foi num lance de cabeça com cabeça. Ele teve que ir para o hospital até, né? O Pedro Lucas.
1: Pedro Gabriel.
0: Pedro Gabriel. Teve que passar a noite no hospital. Eu acho que foi um lance de cabeça com cabeça.
1: Daí aquele procedimento de concussão, então, que
0: Eu acho.
1: tem uma substituição a mais,
0: É
1: né?
0: porque foi comentado que o Luiz Castro terminou o jogo sem completar as alterações que ele tinha à disposição, que ele ficou com uma no bolso, então deve ser essa da concussão.
1: E daí ele tá fora do próximo jogo, né? E tá fora.
0: Tanto do Confiança quanto do final de semana, eu acho.
1: Não são 5 dias a contar da hora do
0: Próximo domingo o jogo do
1: pro, o
0: Grêmio.
1: procedimento da, da, da a, o não é procedimento, como é que eles chamam? É uma coisa assim. É 5 dias que não pode entrar em campo daí, né?
0: Sim.
1: E não,
0: Não
1: eu não
0: pode nem
1: sei,
0: treinar, eu acho.
1: nem treinar, exatamente. Nem treinar.
0: Mas então provavelmente também final de semana deve
1: Muito
0: estar fora.
1: provavelmente não vai, né? E o Amuso daí teve mais preocupação, né, vamos dizer, cobrir o Caio Paulista do que, mesmo tendo 3 zagueiros, né, Bruno? Daí
0: Sim.
1: não tem muita explicação, viu? Daí tu já tem 3 zagueiros, né, e ainda.
0: Por isso que eu acho que o Grêmio baixou muito as linhas, né? Porque, tá, uma coisa é jogar com a linha de 3 para tu ter o contra-ataque, outra coisa é tu jogar com linha de 3 para não ter o contra-ataque e deixar a bola nos pés do Jorginho. Daí é pedir para levar.
1: E basta mais um, dois jogos aí pro Jorginho se encaixar bem nesse time, né? Daí o Arrascaeta não vai fazer falta, viu, Bruno?
0: Vai porque ele é outra função. Vai ser os dois juntos. Mais

0: Paquetá ainda.
1: Essa também foi uma questão que... Protocolo de concussão. A Yasanã me mandou aqui agora, protocolo de concussão. Mas, então, são situações aí, né, que levam o Grêmio ter pelo menos até a virada de chave, a virada de turno aí, bem complicada, viu, Bruno? E não dá para descartar que não vá dormir 40 dias na zona, viu?
0: Sim.
1: É bem provável. Lógico, tudo isso precisa se contar, essa questão que a gente falou ali, né? São 3 pontos que dividem do 7 ao 17, né? E nós temos mais 3 rodadas até a parada.
0: Mais 3,
1: né? São mais 9 pontos em disputa, né?
0: O problema é que em condições normais, o próximo jogo também é contado como derrota contra o Bahia lá.
1: É.
0: Em condições normais, o Bahia ganha.
1: E daí é uma rodada a mais que tu vai dormir ali, mas, bom, apesar de que o Bahia tá acima, né? O Bahia tá...
0: O Bahia tá em sexto. Mas igual, daí teria que contar com tropeços de Santos contra Coritiba em casa e do Corinthians contra o Botafogo. Claro, daí nessa questão, um dos dois vai ficar ali, ou Botafogo ou o Corinthians vai ficar freado ali, né? E eu ainda acho que o Botafogo é o time grande que vai se complicar esse ano.
1: E cada vez mais pela questão aí envolvendo, né, Bruno?
0: Não, eu olhei o jogo com o Atlético Mineiro, cruz, que jogo ruim! Pra tu olhar assim, tomando um café da tarde na casa da avó, Deus o livre! Que jogo ruim!
1: Sem muita vontade, assim, não, nada muito muito bom de se olhar, então.
0: Não. Nada muito bom mesmo.
1: E o jogo do Internacional?
0: É o jogo do Inter, aquela mesma proposta que o Pezzolano vem adotando, né? Se defende e sai no contra-ataque e finaliza as jogadas para não dar o contra-ataque pro adversário. Só que numa dessas acabou tendo uma desatenção, né? O time parou pedindo falta. O Coritiba encaixou um lançamento aí muito bom pro cara. Conseguiu chegar ao seu gol. Depois o Inter conseguiu dar a resposta até certo ponto rápido, né? O segundo tempo tava jogando bem também, o Inter até levar o gol, e aí no final foi aquele desespero de bola na área, tanto que o gol foi nos acréscimos, já aos 96, com o Félix Torres de centroavante, né? Então...
1: acho que um minuto antes, o Félix Torres tinha perdido um gol daqueles que não pode perder, né?
0: Mas foi de cabeça?
1: Eu não sei, eu sei que eu tava acompanhando pelo...
0: Porque
1: pelo
0: teve um lance
1: também,
0: de...
1: Eu tava fazendo entregas, e me lembrei, viu, Bruno, me lembrei saindo para as entregas, que o jogo Internacional era às 4, né, era 15 para 6, e daí tava naquele finalmente, foi na hora que o Coritiba fez o 2-1, e aquele abafa do Internacional, né, um minuto antes do gol, né, o Vaguinha dizia, né, comentarista identificado colorado, né, da Rádio Gaúcha, dizia assim, né, com o gol que ele perdeu, né, o gol de empate que ele perdeu, né, que ele não poderia vestir mais a camiseta do Internacional, né.
0: Mas deve ter sido outro lance, porque eu vi um de cabeça, que daí é métodos do goleiro, uma defesa do goleiro de cabeça.
1: Não, ele errou.
0: Então é outro lance, que eu vi um de cabeça.
1: Foi um minuto e pouco antes do gol do bate-rebate, né, Bruno?
0: Sim.
1: Como tu falaste aí, pela narração, eu imaginei que a área do goleiro do Coritiba deveria estar um potreiro.
0: Não, tava horrível aquela área. Bom, tanto que o primeiro gol, né, o gol do Borré, foi numa quicada em falso dentro da pequena área, né? O goleiro esperou a bola quicar, ela caiu e morreu, e aí o Borré cutucou ela, né? Então, estava bem complicada a área do goleiro do Coritiba.
1: Os dois gols do Borré agora pesam contra o Viveiros.
0: É, que também está há um tempo sem marcar agora.
1: Né, que o Borré... houve aí, até comentaram hoje de manhã, né, Bruno?
0: Que eu acho que ele vai acabar indo pelo nome.
1: Porque até era a questão de contestação, assim... uma possibilidade ou não do Rocher ir para a Copa do Mundo, mas eu acho que o Rocher vai, né?
0: É, o Rocher vai porque o outro é o Muslera, né, que tem quase 50 anos também. Ele, o Ochoa e o Fábio, desde que eu me conheço por gente, são goleiros.
1: Pois é, por falar em goleiros, né, o Grêmio está sem o seu goleiro reserva, né? Acabou quebrando um dedo no treinamento aí, o Grando, né, e para por um 6 ou 8 semanas, volta só depois.
0: É, a sorte que nesse meio tempo tenha o período de Copa sem jogo.
1: Volta só depois aí, né, é uma lesão bastante, vai precisar fazer cirurgia. Né,
0: mas também, chance de jogar ele não ia ter, porque não, o Everton vem salvando o Grêmio. O Everton
1: tá atacando aí, é fantástico.
0: Viu? Sim.
1: Até foi comentado ainda ontem, né, que por certo, o Ancelotti tinha que levar o Everton como o terceiro goleiro para a seleção, pelo que ele está atacando.
0: Pra é que, goleiro... é que para mim o terceiro goleiro de uma Copa tem que ser alguém líder de vestiário. Eu na minha cabeça tinha que ser o Fábio, esse terceiro reserva.
1: É um cara assim que...
0: Até por merecimento de carreira do Fábio.
1: É. Mas vai ser... A não ser, né, Bruno? A não ser que o Alisson não tenha condições, né?
0: Pois é, eu até nem eu não acompanhei final de semana o jogo do Liverpool na Premier League. Eu não sei se o Alisson tá atacando, né? Porque faz mais tempo que o Liverpool caiu na Champions League. Então eu confesso que não sei. Deixa eu até dar uma olhada se tem a Premier League.
1: A gente tem aí 3 garantidos já da seleção da Argentina, né? 3 jogadores, eu acho que do Palmeiras. Que...
0: É, no final de semana o Alisson não atacou e não estava nem no banco. Não sei se é por questão de
1: lesão. Eu acredito que ainda seja questão da lesão. Ele deve, pelo que se sabe, pelo que eu vi, ele voltaria na última rodada. Ele teria condições de voltar na última rodada do campeonato inglês. Antes da Copa do Mundo, no caso, né? Da parada para a Copa do Mundo.
0: É, ele voltou ao treino no último, no último, na última semana, na última sexta. É, mas a seleção brasileira tá bichada.
1: É a zica aquela. Muito bem, Bruno, eu volto logo mais a partir das 15 para 5.
0: É, e só lembrando, né, que amanhã temos Copa do Brasil já pro Inter, né?
1: Eu ia dizer, a gente acabou se passando no meio dessa semana, é Copa do Brasil, então.
0: É, amanhã o Inter já entra em campo às 19h30 contra o Athletic Club. Acredito que o Inter vá com a dupla de zaga titular, porque ambos levaram amarelo, né? Então estão fora do jogo contra o Vasco.
1: Do jogo contra o Vasco, né?
0: Então acredito que amanhã...
1: Provavelmente seja aí... uma volta do mercado, né?
0: É, vai ser mercado e Juninho final de semana. E acho que amanhã vai Félix Torres e Vitor Gabriel daí. Mas de resto, eu não sei. Eu tô achando que vai um time mais misto.
1: É, a tendência é que seja isso aí.
0: Mas é perigoso, porque é só um 2-1 a favor do Inter.
1: É, e o Grêmio tem a questão de jogar lá no Sergipe, né?
0: Sim, na quinta-feira o Grêmio contra o Confiança também às 19 horas, né?
1: O Grêmio um pouquinho mais tranquilo, mas também não pode patetear.
0: Sim.
1: Não pode. Esse jogo de Copa, Bruno, não pode patetear. Vamos se agarrar às Copas aí, né?
0: Olha o que o Vitória fez com o Flamengo. O Vitória segurou 1-1 no Maracanã. Acho que foi 1-1, né? Deixa eu dar uma olhada aqui. Não, perdeu de 2-1, mas no Maracanã.
1: No Maracanã.
0: Então imagino o que vai ser o barradão.
1: Vivíssimo, né, Bruno?
0: Imagino o que vai ser o barradão na quinta-feira à noite, né? Mas tá...
1: Eu fico imaginando, Bruno, o Remo, ontem, um dos maiores públicos, com um toró de água daqueles, né, Bruno?
0: Sim.
1: Um toró de água daqueles.
0: Sim.
1: Muito bem, Bruno, eu volto logo mais a partir das 15 para 5.
0: E o Remo que meteu 3-1 no Bahia na Fonte Nova, na Copa do Brasil.
1: Mas aí isso é uma...
0: Em dois jogos, o agregado na Fonte Nova tá 7-2 pro Remo. Ele fez 4-1 no Brasileiro.
1: Deus, Julio, mas no Campeonato Brasileiro daí tinha um expulso, né? Eu acho que...
0: É, mas mesmo assim, né? O placar é o que fica.
1: Muito bem.
0: Muito bem, agradecendo então ao colega Marcos que esteve conosco no nosso bate-papo do dia de hoje.
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Muito bem, 104.9 FM, Rádio Com de Cerro Branco, tarde de segunda-feira, dia 11 de maio de 2026, 13 horas com mais 35 minutos. E a partir de agora, aqui na nossa emissora, vamos dando início ao nosso programa Tarde de Sucessos. O nosso telefone de contato está aberto para quem quiser ligar, pedir a sua música ou fazer a sua homenagem. É só entrar em contato conosco através do 996191014. Com muita alegria, a partir de agora, na sua companhia, vamos iniciando o nosso programa desta tarde.

Muito bem, 13 horas e 46 minutos. Vamos mandando um abraço especial para nossa amiga ouvinte, a Maikele, que está ligada já aqui conosco no nosso Tarde de Sucessos. E quer curtir, então, nesta segunda-feira, uma música com a dupla Bruno e Marrone. Então, em especial para a Maikele, vem chegando Bruno e Marrone com a música Dormir na Praça.

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Muito bem, 15 horas e 4 minutos. Você está ligado aqui na 104.9 FM, Rádio Com de Cerro Branco, no nosso Tarde de Sucessos desta segunda-feira. E agora, então, dentro do nosso programa, vamos chegando com algumas notícias que temos do nosso estado para o dia de hoje. Acidente com menino de 8 anos em brinquedo de shopping em Porto Alegre será investigado pela polícia. A Polícia Civil abriu inquérito para investigar a queda de um menino de 8 anos de um brinquedo no Barra Shopping Sul, em Porto Alegre, no último sábado. A criança realizava uma simulação de escalada operada pela empresa terceirizada Climb Mania quando caiu de aproximadamente 5 metros de altura. Segundo a delegada Caroline Bamberg, a perícia deve ser realizada ainda nesta segunda-feira. Acionamos a perícia e vamos ouvir todos os envolvidos, explica a delegada. Conforme a assessoria do Barra Shopping Sul, a brigada médica do próprio estabelecimento realizou o primeiro atendimento ainda no local. Em seguida, o menino foi encaminhado ao hospital de pronto-socorro, acompanhado de responsáveis e de um representante da empresa operadora. A Secretaria Municipal de Saúde, responsável pelo HPS, informou que não divulga informações de pacientes em respeito à Lei Geral de Proteção de Dados. A assessoria do shopping afirma que recebeu informações da Climb Mania repassadas pelo HPS de que a criança recebeu alta ainda na tarde de sábado. O Barra Shopping Sul afirmou em nota que as causas do incidente seguem sendo apuradas junto ao operador. Reportagem do G1 entrou em contato com a empresa Climb Mania, mas não obteve retorno até a atualização mais recente desta reportagem. Quadrilha da Hilux. 13 são presos em operação contra grupo especializado em furto de picapes no Rio Grande do Sul. Operação da Polícia Civil prendeu 13 pessoas na manhã desta segunda-feira em Passo Fundo, no norte do estado. A ação teve como alvo uma organização criminosa que é suspeita de furto de caminhonetes e tráfico de drogas. Segundo a investigação, o grupo era especializado no furto de caminhonetes Hilux. O veículo era escolhido pelo alto valor de mercado e pela facilidade de circulação em países do Mercosul. Somente em Passo Fundo, 11 pessoas foram detidas. Uma das prisões ocorreu em Balneário Camboriú, em Santa Catarina. O líder do grupo, que já estava preso na penitenciária de Montenegro, teve mais uma prisão preventiva decretada. A polícia afirma que a ação dos criminosos é muito rápida. Em cerca de 3 minutos, os criminosos conseguem entrar na caminhonete, codificar a chave, dar a partida no motor e levar o veículo. Após os furtos, as caminhonetes eram levadas para regiões de fronteira da Argentina e do Paraguai. Lá, eram trocadas por armas, drogas e cigarros, que abasteciam o crime organizado aqui no estado. De acordo com a polícia, ao menos 5 caminhonetes da mesma marca foram furtadas na região nos últimos dias em cidades como Passo Fundo, Carazinho e Soledade. A operação contou com o apoio de um helicóptero da Polícia Civil. Durante a ação, os policiais apreenderam drogas como maconha e cocaína. Também armas de fogo, dinheiro, um veículo e equipamentos que eram usados nos crimes.
Segundo a polícia, a organização era estruturada com divisão de tarefas que incluía o furto, a recepção, a adulteração e o transporte dos veículos. Homem tenta matar a ex-companheira no Rio Grande do Sul, foge de carro e morre em acidente na estrada. A mulher, felizmente, sobreviveu. Um homem de 60 anos morreu após tentar matar a ex-companheira na manhã desta segunda-feira em Bagé. Segundo a polícia, ele teria esfaqueado a vítima de 44 anos no bairro São Bernardo, por volta das 7h45 da manhã. Após a tentativa de feminicídio, o suspeito fugiu em um carro pela BR-293. Na altura do quilômetro 195 da rodovia, por volta das 11 horas da manhã, o veículo que dirigia acabou colidindo contra uma carreta e o homem morreu no local. A mulher foi socorrida, encaminhada ao pronto-socorro e, após atendimento médico, foi liberada. Ela não corre mais risco de vida. Segundo a Polícia Rodoviária Federal, na carreta com placas de Morro Redondo estavam duas pessoas. O motorista não se feriu. Já a passageira teve ferimentos leves e foi encaminhada para atendimento médico em Bagé. Então está aí algumas das primeiras notícias que vão nos chegando nessa tarde de segunda-feira através dos principais sites de comunicação aqui do nosso estado. 15 horas e 12 minutos, vamos dando sequência com o nosso Tarde de Sucessos aqui na 104.9 FM, Rádio Com de Cerro Branco.

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10: Muito bem, 15 horas e 34 minutos, temos aqui homenagens especiais, então, do nosso amigo ouvinte, o Darcy, também a sua esposa Cirlei, que estão fazendo uma homenagem para o seu filho, o William, e para o seu afilhado, o Leonardo, ambos que estão de aniversário nesta segunda-feira, dia 11 de maio, e estão recebendo, então, os parabéns, muita saúde, muita paz, muitas felicidades neste novo ano de vida do Darcy e da Cirlei. E para celebrar essa data especial, então, do William e do Leonardo, Darcy quer curtir no dia de hoje um pupurri com o grupo Top Som. Então, em especial a pedido do seu Darcy e também da Cirlei para celebrar o aniversário do William e do Leonardo, vem chegando Top Som no nosso Tarde de Sucessos.
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15 horas e 42 minutos. Também vai o nosso abraço especial ao nosso amigo Nilceu, que também está ligado aqui na 104.9 FM, no nosso Tarde de Sucessos, e quer curtir nesta segunda-feira uma música com Vanderlei Rodrigo e André Renner. Então, em especial para o nosso amigo Nilceu, vem chegando Vanderlei Rodrigo e André Renner com a música Separação.

0: Dá-se curada aí. Cara, parece que tá faltando alguma coisa pra essa música aí ficar perfeita.
1: André, eu acho que a gente tinha que arrumar uma participação. Tá faltando uma participação.
0: Uma participação pra cantar junto comigo? Deixa eu ver. Já sei, o cara certo. O rei da cachaça, meu amigo Vanderlei
1: Rodrigues. O tipo sou melhor.
0: Vai ficar porrado essa música aí com ele cantando.
1: Isso aí.
0: Eu vou ligar pra ele agora.
1: Liga pra ele agora.

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1: Muito bem, 16 horas e 4 minutos. Você está ligado aqui na 104.9 FM, Rádio Com de Cerro Branco, no nosso Tarde de Sucessos desta segunda-feira. E agora, então, vamos mandando um abraço especial à nossa amiga ouvinte, a Júlia, que está ligada aqui no nosso programa neste início de semana e vai curtir, então, em especial, uma música com a dupla Henrique e Juliano. Então, em especial para nossa amiga ouvinte, a Júlia, vem chegando Henrique e Juliano com a música Aquela Pessoa.
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1: Muito bem, 16 horas e 45 minutos, chegando então ao final do nosso Tarde de Sucessos desta segunda-feira, dia 11 de maio de 2026, agradecendo então a companhia e a sintonia de todos os nossos amigos e amigas ouvintes que estiveram ligados conosco no nosso programa do dia de hoje. Eu volto então amanhã, a partir do meio-dia, e na sequência, aqui na nossa emissora, deixo vocês na companhia do nosso colega Marcos. A todos, um ótimo final de segunda-feira e até amanhã!

0: 17 graus, 3 décimos de temperatura, ZYM472, 104,9 FM, Cerro Branco, tamo chegando, amigo ouvinte, com o nosso fim de tarde. A boa música, alegria, informação, entretenimento, a partir de agora tu ouves aqui na 104. Agora, faltando 8 minutos para daqui a pouco 5 da tarde.
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7: 5 horas e 1 minuto, 104 FM, Cerro Branco, segunda-feira, 11 de maio. Vamos lá, estamos chegando, amigo ouvinte, com o nosso fim de tarde, então. Trazendo a previsão do tempo. Antes, vamos falando aqui da Dorinho Cabeleireiro. Cortes masculinos, femininos, infantis, Dorinho Cabeleireiro. Falamos também que nesse sábado, a partir das 22 horas, no Sandro Schmidt, tem Trio Alegria. 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Amanhã, tempo bom entre 6 e 19 graus, entre 8 e 21 na quarta, entre 9 e 20 graus na quinta, entre 8 e 16 na sexta. Entre 6 e 17 no sábado, entre 10 e 20 graus no domingo. Final do domingo pode ter algumas pancadas de garoa. Esta situação, então, seguimos com o frio, né? Seguimos a nossa programação com o frio. E depois a gente tem aí, a partir do final de semana, eventualmente alguma pancada de chuva, tá? Mas no primeiro momento é bem pouca coisa. 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Segunda-feira, 11 de maio, ponto facultativo hoje em Cerro Branco, amanhã dia da a emancipação político-administrativa de Cerro Branco, 38 anos aí, né, de Cerro Branco, e daí, né, a vida volta ao normal. Certo, gente? Vamos lá! A minha amiga Doracília pediu e vai ouvir pra todas as...

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Agora 5 horas 12 minutos, é a 104, é a FM Cerro Branco, é o fim de tarde. O Darcy e a Sirley tomaram um cafezinho gordo, né? Tomaram um cafezinho gordo. Agora diz ele que vão se esquentar um pouco. Olha, tu para com isso, homem. É, tá mandando abraços aqui, né? Pro William, que tá de aniversário hoje, filho William. E também pro sobrinho Leonardo, que tá de aniversário hoje, né? Parabéns, felicidade, tudo de bom, né? Aos aniversariantes, é homenagem do Darcy e da Sirley.

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0: 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Agora 5 horas e 24 minutos, seguimos em frente. O Vani e a Josi estão homenageando o Leonardo, que está de aniversário hoje.

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0: Agora 5 horas e 34 minutinhos, eu sigo em frente trazendo mais uma aqui. A Terezinha Neri quer escutar um pedido de amigo, Loreno Galvão.

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1: Agora o Lorivaldo e o Renato vão escutar uma vaneira de respeito.

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3: Faltando 7 minutinhos agora para as 6. Vou atendendo o pedido da Mara. A Mara e o Olívio estão ligados com a gente, mandando música aí pra Lisane, pra Marina, pra Doracília também, né? Vamos lá, cabelos brancos, baita.

ficando por aqui, volto logo mais a partir das 8 da noite. Eu vou atendendo o pedido do Joselito, do Palmital. Ele é a Ironda, né? Pra todos que estão na escuta, pediu música do Cruzeiro do Sul. Vamos tocar um shot aí. E depois, depois da mensagem pro Arthur, a patroa tá dando choque. Eu volto às 8.

Sabe, eu que costumava deixar muitas coisas para amanhã, resolvi lhe dizer hoje o quanto você é importante para mim. Porque quando acordei pela manhã, uma pergunta ressoava na acústica de minha alma: e se não houver amanhã? Então hoje eu quero me deter um pouco mais ao seu lado, ouvir suas ideias com mais atenção, observar seus gestos mais singelos, decorar o tom da sua voz, seu jeito de andar, de correr, de abraçar. Porque se não houver amanhã, eu quero saber qual é a sua comida preferida, a música que você mais gosta, a sua cor predileta. Hoje eu vou observar o seu olhar, descobrir seus desejos, seus anseios, seus sonhos mais secretos e tentar realizá-los. Porque se não houver amanhã, eu quero ter gravado em minha retina o seu sorriso, seu jeito de ser, suas manias. Hoje eu quero fazer uma prece ao seu lado, descobrir com você essa magia que lhe traz tanta serenidade. Quero subir aos céus com você, pelos fios invisíveis da oração. Hoje eu vou me sentar com você na relva macia, ouvir a melodia dos pássaros e sentir a brisa acariciando meu rosto, colado ao seu, em silêncio e sem pressa. Hoje eu vou lhe pedir um favor, agradecer, me desculpar, pedir perdão se for necessário. Sabe, eu sempre deixei todas essas coisas para amanhã, mas o amanhã é apenas uma promessa. O hoje é presente. Assim, se não houver amanhã, eu quero descobrir hoje qual é a flor que você mais gosta e lhe ofertar um belo ramalhete. Quero conhecer seus receios, lhe aconchegar em meus braços e lhe transmitir confiança. Hoje, quando você se afastar de mim, vou segurar suas mãos e pedir para que fique um pouco mais ao meu lado. Sabe, eu sempre costumo deixar as palavras gentis para dizer amanhã, carinhos para fazer amanhã, muita atenção para prestar amanhã, mas o amanhã talvez não nos encontre juntos. Eu sei que muitas pessoas sofrem quando um ser amado embarca no trem da vida e parte sem que tenham chance de dizer o que sentem. E sei também que isso é motivo de muito remorso e sofrimento. Por isso, eu não quero deixar nada para amanhã, pois se o amanhã chegar e não nos encontrar juntos, você saberá tudo o que sinto por você e saberei também o que você sente por mim. Nada ficará pendente. Quero registrar na minha alma cada gesto seu. Quero gravar em meu ser, para sempre, o seu sorriso. Pois se a vida nos levar por caminhos diferentes, eu terei você comigo, mesmo estando temporariamente separados. Sabe, eu não sei se o amanhã chegará para nós, mas sei que hoje, hoje eu posso dizer a você o quanto você é importante para mim. Seja você meu filho, minha filha, meu esposo ou esposa, um amigo talvez, você vai saber hoje o quanto é importante para mim. Porque se não houver amanhã, pense nisso. Amanhã o sol será o mesmo mensageiro da luz, mas as circunstâncias, pessoas e coisas poderão ser diferentes. Hoje significa o seu momento de agir, semear, investir suas possibilidades afetivas em favor daqueles que convivem com você. Hoje é o melhor período de tempo, na direção do tempo, sem fim.

0: Opa!
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1: Pare, guri. 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

0: 18:26.
1: Mas o que é isso, guri? Tu tá te frescando, tocando rock de bombacha?
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1: 19 horas.
2: Em Brasília, 19 horas.
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4: Boa noite.
2: Uma boa noite para você que nos acompanha em todo o país.
4: Segunda-feira, 11 de maio de 2026.
2: E vamos ao destaque do dia, Desenrola Brasil.
4: Quase R$1 bilhão já foram renegociados em uma semana de lançamento do programa.
2: Brasileiros podem conseguir descontos de até 90% nas dívidas do cartão de crédito, cheque especial ou crédito pessoal. Natália Koslick.
5: O novo Desenrola tem previsão de duração de 90 dias. O foco do programa são consumidores que ganham até 5 salários mínimos, o equivalente a R$ 8.105.
4: E ainda acesso à internet ampliado.
2: 3.800 unidades básicas de saúde serão conectadas, o que vai aumentar a oferta do telesaúde pelo SUS.
4: A medida vai fortalecer atendimento de quem vive em áreas com menor acesso a especialistas e serviços médicos. Pablo Mundim.
6: Com a conexão, os profissionais de saúde passam a usar prontuários eletrônicos, exames digitais, trocas de informações em tempo real e teleconsultas com especialistas.
2: E você vai ouvir também homenagem aos mais de 700 mil mortos de Covid no Brasil.
4: O presidente Lula institui 12 de março como dia em memória às vítimas do vírus no país.
7: Nós precisamos ter consciência que isso aqui é mais forte do que muitas guerras que aconteceram no mundo.
2: Hoje, na apresentação da Voz do Brasil, Mariana Jungmann e Nazi Brum.
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2: Em março de 2020, os estados começavam a se preparar para entrar em quarentena. A Covid-19 chegava ao Brasil.
4: No dia 12 de março, o Brasil registrou a primeira morte da doença.
2: E para lembrar esse período, quando o país registrou mais de 700 mil mortes pela doença, o presidente Lula sancionou hoje o Dia Nacional em Memória das Vítimas da Covid-19, o dia 12 de março.
4: A repórter Graziele Bezerra está no Palácio do Planalto e acompanhou esse evento. Ela fala com a gente agora ao vivo. Boa noite, Graziele.
8: Oi, Mariana. Boa noite para você também. Boa noite para o Nazi. Boa noite para o ouvinte da Voz do Brasil. Para falar sobre esse assunto, a gente vai contar um pouquinho da história da aposentada Norma Ferraz, que seguiu todos os protocolos exigidos pela Organização Mundial da Saúde na época da pandemia de Covid-19. Isolamento, uso de máscaras e higienização das mãos. Mas a esperança da imunização não chegou a tempo de salvar o filho dela, o Diego, de 39 anos. Então, em fevereiro de 2021, após uma semana de internação, ele morreu em um hospital em Rio Branco, no Acre.
9: Ele dizendo para mim, mãe, quinta-feira eu estou indo para casa já, se Deus quiser, eu estou aqui só para tomar o remédio direitinho. Isso dói até hoje, porque eu pergunto para ele às vezes, qual quinta-feira, meu filho, que você vai voltar, porque você não cumpriu, você falou que ia voltar e não voltou.
8: Pois é, e hoje, nesta segunda-feira, o presidente Lula sancionou uma lei que elegeu 12 de março para lembrar os mais de 700 mil brasileiros que morreram, então, aí de Covid-19 no país, a exemplo do Diego, de 39 anos. A data registra a morte da diarista Rosana Aparecida Urbano, que foi a primeira vítima do coronavírus no Brasil. O ministro da Saúde, Alexandre Padilha, diz que relembrar as vítimas é também evitar que novos casos de negligência aconteçam.
10: Na saúde, a gente fala que a memória tem dois papéis fundamentais. Primeiro, acolher o sofrimento, apoiar o sofrimento, poder lidar com esse sofrimento. Mas, sobretudo, o papel da memória é para que a sociedade como um todo nunca mais permita que se repita o que aconteceu durante a condução da pandemia da Covid-19 no nosso país.
8: Para o presidente Lula, a data servirá também para trazer justiça às vítimas.
7: E nós precisamos ter consciência que isso aqui é mais morte do que muitas guerras que aconteceram no mundo. Um dia nós mudaremos esse mundo e a ignorância não vai prevalecer em lugar nenhum. E a justiça será feita.
8: Bom, a partir da próxima semana será realizada uma exposição itinerante que vai percorrer várias capitais brasileiras com obras de artistas que relembram aí a emergência sanitária enfrentada no período da pandemia. Uma réplica foi instalada aqui no Palácio do Planalto. Essa réplica retrata os nomes, idade, também estados das pessoas, a origem das pessoas mortas pela Covid-19. Eu volto com você, Mariana e Nazi.
2: Obrigado, Graziele, pelas informações.
4: E o ministro da Saúde, Alexandre Padilha, reforçou hoje que nenhum dos casos de hantavírus registrados no Brasil esse ano foi transmitido de um ser humano para o outro.
2: Ele disse que o hantavírus já é conhecido e que os casos do Brasil estão dentro do padrão dos últimos anos, não estando relacionados à cepa andina, que é passada entre humanos e foi encontrada em um cruzeiro.
1: Diferente da Covid-19, o vírus do hantavírus é um vírus conhecido por todos nós. Desde os anos 90 nós temos casos de hantavirose no continente americano. Começou os primeiros casos nos Estados Unidos, depois em vários países do continente. Aqui no Brasil nós temos uma série histórica que varia com dezenas de casos todos os anos, em torno de 30, 35, 40. Os 7 casos que nós tivemos esse ano no Brasil, nenhum deles está relacionado com essa cepa andina, até porque ela nunca circulou no Brasil. Essa cepa andina é a única que tem registro até hoje de risco de transmissão interhumanos.
4: Segundo o Ministério da Saúde, o risco global de disseminação do hantavírus permanece baixo.
2: O surto é em um navio de cruzeiro que desembarcou na Espanha e está sendo investigado, sem impacto direto para o Brasil até o momento.
4: A hantavirose é uma zoonose viral que pode comprometer pulmões e coração.
2: O vírus é transmitido principalmente pelo contato com urina, saliva e fezes de roedores silvestres infectados.
4: No 3.800 unidades básicas de saúde devem receber sinal de internet e equipamentos.
2: A conexão deve chegar também a municípios com menos de 30 mil habitantes.
4: Os editais para os serviços foram publicados pelos Ministérios das Comunicações e da Saúde.
6: O governo do Brasil lançou nesta segunda-feira 2 editais que ampliam o acesso à internet em regiões vulneráveis e conectam unidades de saúde à rede digital. A iniciativa integra os Ministérios das Comunicações e da Saúde com recursos do Fundo de Universalização dos Serviços de Telecomunicações, o FUSH. Um dos editais prevê investimento de R$ 140 milhões para a conexão de 3.800 unidades básicas de saúde. Na prática, o projeto leva internet de qualidade para postos em comunidades rurais, indígenas, ribeirinhas e áreas afastadas dos grandes centros, destaca o ministro das Comunicações, Frederico de Siqueira Filho.
11: Hoje, o governo do Brasil avança na conectividade em áreas essenciais para a população. De um lado, a saúde pública, que necessita de informações rápidas, prontuários integrados e atendimento digital. De outro lado, a inclusão e uma condição fundamental para o acesso a direitos, serviços públicos, oportunidades e cidadania.
6: Com a conexão, os profissionais de saúde passam a usar prontuários eletrônicos, exames digitais, trocas de informações em tempo real e teleconsultas com especialistas. Segundo o ministro da Saúde, Alexandre Padilha, a medida reforça o programa Agora Tem Especialistas, que busca acelerar diagnósticos e diminuir a espera por exames no SUS.
12: Para nós é um avanço muito importante. Nós estamos distribuindo mais 10 mil kits de telesaúde para as unidades básicas de saúde comprados pelo Ministério da Saúde. Equipamentos que permitem você fazer uma avaliação no fundo de olho da retina, equipamentos que fazem uma avaliação do pulmão, eletrocardiogramas, né, ultrassom portátil.
6: O segundo edital foca na expansão da infraestrutura em municípios menores e áreas remotas, por meio do programa Acessa Crédito Telecom, com R$ 500 milhões em recursos. Para o secretário de Telecomunicações do Ministério das Comunicações, Hermano Barros Tércios, os editais devem beneficiar cerca de 2 milhões e meio de brasileiros e fazem parte do FUSH 2.0.
13: O público-alvo impacto desse segundo edital, que é o do acesso a crédito, são as cidades abaixo de 30 mil habitantes, as prestadoras com menos de 200 mil acessos, para subir ainda mais esse número de provedores que consigam acessar o recurso do FUSH, provedores pequenos e médios.
6: As empresas interessadas em participar dos editais têm até 22 de maio para apresentar propostas. Reportagem Pablo Mundim.
2: Há 52 anos, uma cooperação entre Brasil e Paraguai transformou uma disputa territorial em um projeto compartilhado de desenvolvimento. Era a criação de Itaipu Binacional.
4: Mais de meio século depois, a empresa olha para o futuro, incentivando pesquisas para novas fontes de geração de energia e atuando como motor de desenvolvimento socioambiental em mais de 400 municípios do país.
2: Em outra frente, Itaipu ainda segue com um papel estratégico no equilíbrio da oferta de energia e do preço pago pelos brasileiros na conta de luz.
4: Sobre tudo isso, a gente conversa hoje com o diretor da companhia, Enio Verri. Boa noite, diretor.
14: Boa noite, ouvintes.
4: Diretor, vamos começar falando daquilo que interessa mais diretamente ao consumidor, que é a tarifa. Brasil e Paraguai estão aí em pleno processo de negociação para a redefinição do preço que a gente paga pela energia excedente dos paraguaios, pela parte deles na energia gerada de Itaipu, né? Quais são as expectativas em torno dessa negociação?
14: O presidente Lula nos cobrou, em 2023, quando assumimos, que baixássemos o máximo possível a tarifa. Iniciamos uma negociação com o Paraguai e nós conseguimos baixar em 2023 30% do valor que era pago. Além de baixar, nós congelamos a tarifa. Portanto, os anos de 23, 24, 25 e 26, a tarifa está congelada após essa redução. E estamos, nesse momento, numa negociação muito profunda com os nossos sócios paraguaios para baixar novamente. Embora não dê para adiantar qual seria essa tarifa, o que nós podemos afirmar a toda a população brasileira é que a tarifa da energia produzida por Itaipu para 27 será ainda mais barata do que essa que está sendo cobrada hoje. Portanto, julgamos assim um momento histórico. Em 53 anos, conseguimos, depois de tanto tempo, baixar de tal maneira a tarifa e ainda garantir que continue baixando a partir de agora.
2: Pois é, diretor, existe esse papel importante de Itaipu, né? Uma empresa pública na estabilidade e previsibilidade do custo da energia no Brasil. O senhor pode explicar para a gente, para os nossos ouvintes, como é que ela faz essa contribuição?
14: Essa é a vantagem de ser uma empresa pública. Ela é 50% do Brasil, 50% do Paraguai, mas elas são absolutamente públicas. Ela não tem esse modelo das estatais brasileiras, porque Itaipu tem um tratado que a rege, mas ela consegue com isso atender os interesses dos dois países. E os dois países esperam exatamente isso. Primeiro, um preço justo, condições de garantir o investimento nas políticas socioambientais e, principalmente, previsibilidade. A população saber que pode contar com Itaipu, não só no preço, como na garantia. O termo que se usa muito é o termo de bateria. Eu acho que isso é importante dizer. Hoje, tem muita energia a partir do vento e a partir do sol, que é eólica e fotovoltaica. Essas energias são muito boas, são baratas, são limpas, mas elas são intermitentes. Se não tiver vento e não tiver sol, você não tem a energia. E aí, nesse momento, entra Itaipu, que ela tem uma energia firme e garante. Por exemplo, agora, estamos conversando com o Brasil todo já é à noite, e ele tem uma energia acesa na casa dele. Essa energia é Itaipu que garante. Então, nós garantimos a estabilidade no preço e na certeza que todas as pessoas têm na sua casa a energia.
4: Pois é, eu ia até falar dessas novas fontes, desse momento de transição energética que a gente vive, porque Itaipu marcou um momento quando foi criada, né? Marcou ali essa coisa da cooperação, dessa integração sul-americana, e agora a gente vive um outro momento, que é o momento da transição energética. E a empresa também incentiva, né, pesquisas na área de geração de energia, de novas energias, como o senhor mencionou aí, a solar e a eólica.
14: Temos muitas pesquisas. A verdade é que a crise climática, ela é um fato concreto. E essa crise climática, ela exige a transição energética. A Itaipu já é um modelo no mundo de transição energética. Ela produz uma energia limpa, de qualidade e barata. Agora, além disso, nós pesquisamos e produzimos, por exemplo, a energia fotovoltaica no fio d'água. Como nós temos um reservatório gigante, as placas solares ficam no fio d'água produzindo energia solar. Nós temos também experiência com hidrogênio verde, que é uma pesquisa já de 20 anos na Itaipu. Temos também o biogás, que também produz a partir de restos de alimentos energia. E temos agora também a essência, a matéria-prima para fazer o SAF, que é o combustível de aviação. Então, Itaipu ela garante a produção de energia firme, mas faz um grande investimento também em energias alternativas para garantir a transição energética que o mundo cobra e o Brasil já está fazendo.
2: Agora, diretor, Itaipu também contribui para o desenvolvimento social e econômico de mais de 400 municípios no país, né? Que tipos de projetos a empresa desenvolve nesses locais?
14: Nós atingimos hoje 434 municípios que compõem o nosso território. Esses municípios, eles emitem resíduos para o reservatório. Para conter a emissão de resíduos, nós investimos muito em políticas socioambientais, ou seja, geração de emprego, renda, com a construção de uma política ambiental. Nós estamos falando de estradas rurais sendo asfaltadas, de investimento em placas solares em prédios públicos, estamos falando, investimos muito nisso, em associação de catadores e catadoras. Isso é um trabalho fantástico, porque os agentes ambientais são os catadores e catadoras no nosso país. E no nosso território, a Itaipu entra com caminhões, com elevadores, com tratores, fazendo não só que essas pessoas associadas, essas cooperativas, recolham o lixo das ruas, como melhorem em muito a sua renda. Além, lógico, da produção orgânica da agricultura familiar. Portanto, são investimentos que mudam a vida das pessoas, mas fazem uma política socioambiental.
4: Agora, diretor, para a gente concluir, que a gente só tem mais um minutinho, a gente mencionou aqui o passado, o presente. Queria que o senhor falasse um pouco do que esperar de Itaipu para o futuro, para as próximas décadas.
14: Olha, o futuro é Itaipu produzir ainda mais energia hidrelétrica. Nós estamos agora com muitos estudos, com consultoria, para aumentar a produtividade. Nós temos 20 unidades geradoras, 18 sempre funcionando e 2 ficam de backup, de reserva. A ideia é fazermos estudos para colocar mais 2 unidades geradoras e aumentar a capacidade de cada uma delas, que já estão instaladas ali há mais de 40 anos. É oferecer mais energia limpa, barata, para a população brasileira e paraguaia, garantindo a transição que tanto o mundo precisa.
2: Bom, conversamos com o NVR, diretor-geral de Itaipu Binacional. Diretor, obrigado pela entrevista aqui à Voz do Brasil.
14: Um grande abraço.
4: Em uma semana, já foram renegociados R$1 bilhão em dívidas por meio do novo Desenrola Brasil.
2: O programa oferece condições facilitadas de pagamento para ajudar os brasileiros a quitarem seus compromissos financeiros e saírem do vermelho.
4: E essa semana, o programa começa a atender os estudantes que contrataram o FIES e estão com parcelas em atraso.
15: Para trazer alívio ao bolso dos brasileiros e diminuir os índices de inadimplência, foi lançado o novo Desenrola Brasil. São oferecidos descontos de até 90% sobre dívidas antigas, prazo de até 4 anos para pagar e juros reduzidos. Desde o lançamento, na semana passada, o programa acumula cerca de R$1 bilhão em dívidas renegociadas. E o volume de pedidos segue em expansão, segundo o ministro da Fazenda, Dario Durigan.
16: São 200 mil pedidos já em avaliação dos bancos, desses 200 mil, 100 mil praticamente fechados e em volume crescente. Cada dia a gente tem visto mais renegociações sendo feitas, o que é muito importante.
15: O foco do programa são consumidores que ganham até 5 salários mínimos, o equivalente a R$ 8.105. Aqueles que têm dívidas contratadas até 31 de janeiro de 2026, com atraso entre 90 dias e 2 anos, poderão renegociar diretamente com os bancos dívidas de cartão de crédito, cheque especial ou crédito pessoal sem garantia. O programa também oferece condições especiais para micro e pequenas empresas e produtores rurais quitarem seus débitos. E a renegociação para estudantes com empréstimos do FIES deve começar a valer essa semana, afirmou o ministro.
16: O FIES para os inadimplentes deve estar totalmente operativo. A medida provisória semana passada deu as condições, os bancos têm tirado dúvidas junto com o MEC e a Fazenda, essa semana vai estar operativo.
15: O novo Desenrola tem previsão de duração de 90 dias. De acordo com o ministro Dario Durigan, em breve o programa vai entrar em uma nova fase voltada para estimular os adimplentes. Reportagem Natália Kosli.
4: Dificuldade de guardar dinheiro ou medo de perder o que investiu? Pois olha só, começa a valer hoje o Tesouro Reserva.
2: O novo título é focado em quem quer montar uma reserva de emergência com segurança, uma vez que não sofre com as oscilações do mercado e rende a taxa Selic.
4: O Tesouro Reserva tem rendimento a partir do primeiro dia útil após a aplicação e o valor mínimo para começar a investir é de R$1.
2: A novidade já está disponível para correntistas do Banco do Brasil.
17: O Tesouro Nacional, a B3 e o Banco do Brasil lançaram oficialmente o Tesouro Reserva, novo título do Tesouro Direto voltado para quem deseja começar a investir e formar reserva de emergência. O produto começa a funcionar nesta segunda-feira 11, com operações disponíveis 24 horas por dia, nos 7 dias da semana. O novo título vai ter rendimento indexado à taxa Selic e vai poder ser adquirido com aplicação mínima de R$1. Diferente do Tesouro Selic, o Tesouro Reserva não vai ter marcação a mercado, o que evita oscilações no valor do investimento em períodos de instabilidade financeira. Inicialmente, o produto vai ficar disponível para clientes do Banco do Brasil. Segundo o Tesouro Nacional, a proposta é ampliar o acesso da população aos investimentos públicos e incentivar a educação financeira. O título permite aplicações de até R$500 mil por mês, sem limite para resgates. As operações vão ser feitas pelo aplicativo Investimentos BB, com transferências via Pix. O Tesouro Reserva seguirá as mesmas regras tributárias dos demais títulos do Tesouro Direto. O imposto de renda vai ser cobrado apenas sobre os rendimentos no momento do resgate. Também poderá haver cobrança de IOF em retiradas realizadas em até 30 dias. Claudimário Carvalho, para a Voz do Brasil.
4: A partir de hoje, brasileiros que viajarem para a China por até 30 dias não vão precisar de visto.
2: E o mesmo acontece com os chineses que vêm visitar o Brasil. Também não vão precisar de visto por um período de até 30 dias.
4: Os dois países fizeram um acordo de isenção recíproca de visto que tem validade até o dia 31 de dezembro desse ano.
2: A medida vale para visitas de turismo, negócios, eventos, atividades artísticas, culturais e desportivas.
4: O Brasil apresentou o painel de monitoramento de agrotóxicos na vida aquática, ferramenta que integra dados coletados em diferentes bacias hidrográficas do país, identificando contaminação de águas por defensivos agrícolas.
2: De acordo com os dados, foram realizadas mais de 10 mil análises que apontaram riscos em 1,3% das amostras.
4: Segundo o ministro do Meio Ambiente e Mudança do Clima, João Paulo Capobianco, o Brasil, como grande produtor de alimentos, deve se alinhar com a sustentabilidade, protegendo o solo, as nascentes e as pessoas que utilizam esses produtos.
18: Sabemos que no século XXI, competitividade e sustentabilidade não podem mais caminhar separadas. Produzir alimentos exige também proteger a água, a biodiversidade, os territórios e a saúde humana. Esse é o desafio que está diante de nós.
2: A ministra do Desenvolvimento Agrário e Agricultura Familiar, Fernanda Machiavelli, afirmou que os dados permitem realizar um trabalho de conscientização com produtores para que usem produtos mais modernos e eficazes.
19: A gente não pode seguir botando em risco a vida e a saúde dos trabalhadores rurais, nem a vida das comunidades que estão em volta, usando substâncias lá da década de 70, que seguem aqui em uso, quando nós já temos alternativas muito mais seguras, com a mesma capacidade de garantir a nossa excelência na produção.
4: É deixar os espaços urbanos mais verdes e assim fortalecer o enfrentamento à mudança do clima.
2: E uma das medidas é incentivar os planos municipais de plantio de árvores nas cidades brasileiras.
18: Competitividade e sustentabilidade não podem mais caminhar separadas. Produzir alimentos exige também proteger a água, a biodiversidade, os territórios e a saúde humana. Esse é o desafio que está diante de nós.
2: A ministra do Desenvolvimento Agrário e Agricultura Familiar, Fernanda Machiavelli, afirmou que os dados permitem realizar um trabalho de conscientização com produtores para que usem produtos mais modernos e eficazes.

0: dos trabalhadores rurais, nem a vida das comunidades que estão em volta, usando substâncias lá da década de 70, que seguem aqui em uso, quando nós já temos alternativas muito mais seguras, com a mesma capacidade de garantir a nossa excelência na produção.
1: É, deixar os espaços urbanos mais verdes e assim fortalecer o enfrentamento à mudança do clima.
2: E uma das medidas é incentivar os planos municipais de plantio de árvores nas cidades brasileiras.
3: O governo do Brasil anunciou o edital Arboriza Cidades, que destinará 19 milhões de reais para que os municípios elaborem ou revisem seus planos e realizem ações de arborização urbana. Outra iniciativa apresentada foi o GeoCal, ferramenta que mapeia as ilhas de calor nas cidades e permite identificar e planejar ações para ampliar e qualificar as áreas verdes. Lançado em 2024, o programa Cidades Verdes Resilientes demonstra avanços expressivos na promoção da qualidade ambiental e no fortalecimento da resiliência urbana frente à mudança do clima, alcançando cerca de 1.300 municípios brasileiros, o equivalente a 23% do total. A iniciativa segue as diretrizes previstas no Plano Nacional sobre Mudança do Clima, o Plano Clima. Para acessar o edital Arboriza Cidades, acesse gov.br/MMA. Thaísa Vitória para a Voz do Brasil.
1: A partir de agora, a atividade circense passa a ser reconhecida como uma manifestação da cultura e da arte popular em todo o território nacional.
2: Com a nova legislação, o circo passa a contar com um respaldo institucional reforçado como patrimônio cultural brasileiro.
1: E isso amplia as possibilidades de políticas públicas voltadas à valorização, preservação e fortalecimento do setor.
2: Dados da Funarte indicam que o Brasil possui cerca de 800 circos de lona em atividade, responsáveis pelo sustento direto de aproximadamente 20 mil profissionais.
1: E essas foram as notícias do governo do Brasil.
2: Uma realização da Secretaria de Comunicação Social da Presidência da República.
1: Com produção da empresa Brasil de Comunicação.
2: Fique agora com as notícias do Poder Judiciário e do Congresso Nacional. Uma boa noite.
1: Boa noite para você e até amanhã.
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6: STF valida lei da Paraíba que permite ao usuário usar cartão físico para identificação em planos de saúde.
7: TSE vai realizar a confirmação do teste público da urna de 13 a 15 de maio.
6: STJ publica novo edital de chamamento de juízes para auxílio temporário em sessões de direito público, privado e penal.
7: Boa noite, eu sou Carlos Eduardo Cunha.
6: E eu sou Walter Lima.
7: O Supremo Tribunal Federal valida a lei do Estado da Paraíba que obriga planos de saúde a oferecer alternativa de identificação física aos usuários nos casos em que haja necessidade de aplicativo ou token.
6: A decisão foi tomada pelo plenário do STF em sessão virtual. Marcelo Della Libera.
8: A lei questionada garante aos beneficiários do plano de saúde a possibilidade de apresentar uma carteira física como forma válida de identificação diante de falhas técnicas ou impossibilidade de acesso à plataforma digital. Em sessão virtual, o plenário do Supremo Tribunal Federal acompanhou o relator da ação, ministro Nunes Marques, e concluiu que a norma estadual não altera o núcleo dos contratos de planos de saúde, mas atua de forma complementar na proteção do consumidor.
7: TSE vai realizar a confirmação do teste público da urna de 13 a 15 de maio.
6: Os participantes retornam ao tribunal para validar correções e aprimoramentos nos sistemas eleitorais. Fábio Ruas.
9: As investigadoras e os investigadores que participaram da 8ª edição do teste da urna no ano passado agora voltam ao TSE para verificar se as contribuições para o aprimoramento dos sistemas eleitorais foram implementadas. As sugestões de melhoria foram apresentadas pelos participantes do teste. A verificação vai ser de 13 a 15 de maio, sempre de 10 horas da manhã às 6 da tarde, na sede do TSE em Brasília.
7: O STJ publicou novo edital de chamamento público de juízes para preenchimento de 30 vagas para auxílio temporário.
6: Os colegiados são das primeira, segunda e terceira sessões, especializadas em direito público, privado e

0: penal, respectivamente. Fátima Uchoa.
1: Estão previstas 10 vagas em cada sessão. O prazo de auxílio ao STJ é de 6 meses, com possibilidade de prorrogação. Os magistrados convocados atuarão de forma remota e sem prejuízo das atividades na jurisdição originária. Podem se candidatar juízes vitalícios de primeira instância, mesmo que atuem como substitutos no segundo grau ou nas turmas recursais do sistema dos juizados especiais. As informações completas sobre requisitos para participação estão no site do STJ. As inscrições estão abertas de hoje até 17 de maio.
2: A Justiça do Trabalho deu um passo histórico no aumento do acesso de trabalhadores amazônicos a direitos.
0: Em Manaus, tribunais trabalhistas assinaram acordos de cooperação voltados ao atendimento de populações de difícil acesso. William Nascimento.
3: A Justiça do Trabalho quer ampliar o atendimento a trabalhadores que vivem em regiões de difícil acesso na Amazônia. Durante encontro realizado em Manaus, representantes dos tribunais trabalhistas do Norte decidiram unir esforços para levar serviços da justiça a comunidades ribeirinhas, indígenas e às cidades afastadas. Os tribunais também assumiram o compromisso de irem até esses locais com mais frequência para aproximar ainda mais a justiça da população amazônica.
2: Volkswagen é condenada a pagar 15 milhões de reais por fraudes no controle de emissão de gases em veículos.
0: Sentença atende a pedidos do MPF. Vanessa Pereira.
4: Segundo as investigações, a montadora embutiu um software que burlava os testes de emissão de poluentes em mais de 17 mil unidades da picape Amarok, fabricadas entre 2011 e 2012. A prática viola não só as resoluções do Conselho Nacional do Meio Ambiente, como a própria Constituição Federal, e causa prejuízos ambientais até hoje, já que muitos dos veículos continuam em circulação. O Ministério Público Federal recorreu da decisão para que o valor da indenização seja de 30 milhões de reais, quantia que corresponde à gravidade dos atos da Volkswagen.
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2: Boa noite.
0: E até amanhã.
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6: Está no ar o Jornal do Senado.
7: Eu sou Paula Groba.
8: Eu sou Ricardo Nakaoka.
7: E estes são os destaques de hoje do Jornal do Senado, que começa agora.
8: O plenário vota renovação automática da CNH nesta semana.
7: Governo veta projeto que equipara estágio à experiência profissional.
8: Comissão aprova punições a crimes cibernéticos.
7: Boa noite.
8: Boa noite.
7: Golpes virtuais, invasões de sistemas e roubo de dados têm feito cada vez mais vítimas no Brasil. Para tentar frear o avanço dos crimes cibernéticos, a Comissão de Ciência e Tecnologia aprovou um projeto que moderniza o Código Penal e endurece as punições para criminosos digitais.
8: A proposta detalha novas condutas criminosas e estabelece penas proporcionais à gravidade das invasões. As informações com o repórter Bruno Lourenço.
9: O projeto aprovado na Comissão de Ciência, Tecnologia, Inovação e Informática atualiza a legislação brasileira em um cenário de crescimento das ameaças digitais. Segundo o relator, senador astronauta Marcos Pontes, do PL de São Paulo, o Brasil só está atrás do México, na América Latina, em número de tentativas de ataques cibernéticos. A proposta cria tipos penais mais específicos e aumenta as punições aplicáveis. Marcos Pontes alertou também que o uso de ferramentas de inteligência artificial pode facilitar o desenvolvimento de mecanismos de invasão ainda mais sofisticados e acessíveis a um número maior de criminosos.
10: Diante desse contexto, é necessário dotar os órgãos públicos responsáveis pela fiscalização e investigação e pela persecução penal com os instrumentos jurídicos adequados para lidar com esse tipo de crime.
9: O texto seguiu para a Comissão de Constituição e Justiça.
7: E após denúncias de crise humanitária, avanço do garimpo ilegal e aumento da violência na terra indígena Yanomami, o Senado instalou uma subcomissão para acompanhar as políticas públicas direcionadas ao grupo indígena.
8: O colegiado vai fiscalizar ações do governo e discutir medidas para fortalecer a proteção aos Yanomamis. A reportagem é de Patrícia Oliveira.
11: A subcomissão permanente vai acompanhar, fiscalizar e aprimorar as políticas públicas voltadas aos povos Yanomami. A senadora Damaris Alves, do Republicanos do Distrito Federal, foi eleita presidente da subcomissão. Ela afirma que persistem problemas graves nas comunidades indígenas, como desnutrição infantil, dificuldades de acesso à saúde, além da atuação de redes criminosas ligadas ao garimpo ilegal, dificultando o trabalho de assistência. Segundo a senadora, a infraestrutura de saúde disponível é insuficiente para atender às necessidades das comunidades, especialmente em casos que exigem tratamento prolongado.
12: Informo que nós teremos diligência na área Yanomami e nós teremos, além de diligência de senadores, visita técnicas dos técnicos da comissão.
11: A subcomissão já tem um plano de trabalho pronto para acompanhar de forma permanente as ações governamentais e propor soluções legislativas e administrativas para a proteção desses povos indígenas.
7: Muitos jovens que deixam abrigos e famílias acolhedoras ao completar 18 anos precisam enfrentar sozinhos os desafios da vida adulta sem apoio financeiro, qualificação profissional ou oportunidades de trabalho.
8: Para mudar essa realidade, um projeto em análise no Congresso prevê ações de capacitação, acesso à educação e incentivo à inserção desses adolescentes no mercado de trabalho. Os detalhes na reportagem de Alexandre Campos.
13: Segundo o autor do projeto, o senador astronauta Marcos Pontes, do PL de São Paulo, além de as entidades de acolhimento serem obrigadas a acompanhar os jovens desligados, com foco em sua inclusão socioeconômica, a proposta também obriga as empresas a ofertarem vagas de aprendizes para adolescentes em situação de acolhimento institucional e aos que já tiverem sido desligados desse serviço após completarem 18 anos. Na opinião do senador, essas medidas criam condições para que esses jovens entrem no mercado de trabalho em pé de igualdade com as demais pessoas de sua faixa etária.
14: Imagina o que passa na cabeça de um jovem desse. Como é que eu vou me virar? O que eu vou fazer? Quando você tem a possibilidade de ofertar oportunidades para que eles possam estudar, para que eles possam fazer um curso técnico, aquela preocupação, tudo o que eu vou fazer, começa a ter um sentido, começa a ver um caminho para frente positivo.
13: Segundo dados do Sistema Nacional de Adoção e Acolhimento do Conselho Nacional de Justiça, o Brasil conta atualmente com mais de 35 mil crianças e adolescentes em serviços de acolhimento institucional ou familiar.
7: E o governo vetou o projeto que permitia contar o estágio como experiência profissional e critério em concursos públicos.
8: O governo argumentou que a proposta descaracteriza o papel pedagógico do estágio e fere a autonomia de estados e municípios. Repórter Márcio Maturana.
15: Foi vetado o projeto aprovado pelo Congresso em que o estágio valeria como tempo de experiência profissional e como prova em concurso público. O Poder Executivo argumentou que isso ia tirar o caráter pedagógico e seria inconstitucional ao ferir a autonomia de estados e municípios. No Senado, o texto foi relatado pela senadora Damaris Alves, dos Republicanos do Distrito Federal.
12: Estudos sobre juventude e mercado de trabalho indicam que esse grupo enfrenta um ciclo perverso, não consegue o primeiro emprego por falta de experiência e sem oportunidade de atuação formal. Permanece fora do mercado. Ao reconhecer o estágio como experiência profissional, o PL contribui para mitigar essa desigualdade.
15: Agora, o veto precisa ser analisado pelo Congresso Nacional.
7: A medida provisória que trata da renovação automática da CNH para motoristas sem multa está na pauta do plenário desta semana.
8: Também pode ser votada a criação da Política Nacional para Estudantes com Altas Habilidades ou Superdotação. Repórter Pedro Pincer.
16: O plenário deve analisar nesta terça-feira a medida provisória que prevê a renovação automática da Carteira Nacional de Habilitação para motoristas cadastrados no Registro Nacional Positivo de Condutores. O benefício vale para quem não cometeu infrações com pontuação nos últimos 12 meses. O texto ainda autoriza o condutor a escolher a emissão da carteira apenas em formato digital. Para o relator, senador Renan Filho, do MDB de Alagoas, o fim da exigência da CNH física pode reduzir os custos para o cidadão.
17: A manutenção da opção pelo documento físico assegura a liberdade de escolha. Queria dizer aos parlamentares, protagonismo ao cidadão. A medida barateia, simplifica e digitaliza, desburocratiza e dá protagonismo ao cidadão, sem prejuízo àqueles que preferem, obviamente, a versão impressa.
16: Já na quarta-feira, pode ser votado o projeto que estabelece a Política Nacional para Estudantes com Altas Habilidades ou Superdotação. Também estão na pauta da semana o projeto que dispensa novas provas para a fixação de indenização por dano moral contra condenado por crimes do Código Penal e o texto que define os deveres funcionais e responsabilidades dos membros dos Conselhos dos Direitos da Criança e do Adolescente Nacional, estaduais, distrital e municipais.
7: Há 30 anos, a urna eletrônica mudou a forma de votar no Brasil, acelerou a apuração dos resultados e se tornou referência mundial em tecnologia eleitoral.
8: Mas apesar do reconhecimento internacional, o sistema ainda enfrenta a desconfiança de parte da população brasileira. A reportagem é de Raíssa Abreu.
18: A urna eletrônica foi usada pela primeira vez nas eleições municipais de 1996. No ano 2000, 100% das eleições brasileiras foram informatizadas. O país é hoje uma referência mundial no assunto, como lembra o senador Randolfe Rodrigues, do PT do Amapá.
19: A democracia brasileira é uma das democracias mais admiradas do planeta, exatamente pelas urnas eletrônicas.
18: Mas apesar do pioneirismo, a urna eletrônica está entre os assuntos que mais dividem opiniões no país. No Senado, está em análise na Comissão de Direitos Humanos um projeto para que o voto seja impresso. Para a senadora Damares Alves, do Republicanos do Distrito Federal, a insegurança tem a ver com a falta de letramento digital da população e com recentes escândalos de corrupção.
20: E esse ano, a dúvida vai ser maior por causa da fraude do INSS, que era tudo eletrônico. E eles disseram, ó, lá no eletrônico eles roubam nós. Então a gente vai ter questionamento, especialmente do povo que não entende de tecnologia.
18: No passado, quando os votos eram feitos em papel, eram comuns os casos de desaparecimento de cédulas e até de urnas. Como lembrou a professora aposentada da Universidade de Brasília, Jodete Amorim, que chegou a trabalhar como mesária e fiscal.
8: Com edição de Paula Groba e trabalhos técnicos de João Lira, o Jornal do Senado fica por aqui. Acompanhe agora as notícias da Câmara dos Deputados. Boa noite.
7: Boa noite e até amanhã.
5: Jornal Câmara dos Deputados. Deputados reconhecem profissão de trabalhador em refeições coletivas.
21: Câmara cria homenagens para destaques na ciência e no meio ambiente.
5: Bancada ligada à segurança pública pede a redução da maioridade penal.
21: Boa noite. Alberto Fraga, do PL do Distrito Federal, cobra do Senado a votação de propostas de segurança pública aprovadas pela Câmara. O deputado cita caso recente de violência sexual contra crianças para defender a redução da maioridade penal em crimes graves.
5: Alberto Fraga também pede avanço de proposta que obriga o Estado a avisar mulheres sobre a saída da prisão de ex-companheiros que representem ameaça. Ele afirma que o Congresso precisa dar prioridade a medidas capazes de enfrentar a violência e proteger possíveis vítimas.
21: Maurício Marcon, do PL do Rio Grande do Sul, critica o veto do Executivo a artigo de projeto que aumentava a pena para roubo seguido de lesão grave para 16 a 24 anos. Ele afirma que a punição mais severa é necessária para crimes que deixam vítimas com sequelas permanentes.
5: Maurício Marcon também defende a redução da maioridade penal em casos de crimes graves cometidos por adolescentes. Ele sustenta que o Congresso deve priorizar medidas de segurança pública, especialmente diante de casos recentes de violência contra crianças.
21: Para Zé Trovão, do PL de Santa Catarina, é preciso reduzir a maioridade, com o argumento de que a legislação legislação atual favorece a impunidade. Na visão do deputado, crimes graves cometidos por menores exigem resposta mais dura do Congresso Nacional.
1: O parlamentar também critica o governo e outros setores políticos por, segundo ele, não darem a devida atenção ao caso. Zé Trovão acredita que a falta de posicionamento reforça a sensação de insegurança e evidencia a necessidade de mudanças na legislação penal.
21: Coronel Crisóstomo, do PL de Rondônia, defende a redução da maioridade penal como medida urgente para combater crimes graves. Ele argumenta que casos de violência envolvendo menores exigem resposta mais rigorosa do Congresso.
1: O deputado afirma que a proposta é necessária para proteger a população e evitar novos crimes, cobrando ação imediata dos parlamentares. Coronel Crisóstomo afirma que a mudança na legislação é essencial diante do aumento da criminalidade e da sensação de impunidade.
21: Sargento Gonçalves, do PL do Rio Grande do Norte, é favorável à redução da maioridade penal, argumentando que a medida é necessária para combater a impunidade. Segundo ele, crimes cometidos por menores têm gerado insegurança e exigem uma resposta mais rigorosa do Estado.
1: O deputado também critica a falta de posicionamento de setores políticos sobre casos de violência e afirma que há pressão popular pela mudança na legislação. Para Sargento Gonçalves, o Congresso deve avançar no tema e dar uma resposta à sociedade.
21: A redução da maioridade penal é uma das pautas defendidas por Dr. Zacarias Calil, do MDB de Goiás. Parlamentar cita dados sobre estupros coletivos contra crianças e adolescentes e afirma que o aumento desses crimes exige resposta mais rigorosa do Estado brasileiro.
1: Dr. Zacarias Calil também cobra o endurecimento das penas para crimes sexuais contra menores e para a divulgação de imagens criminosas nas redes sociais. Ele pede ainda o fortalecimento da rede de proteção à infância, com apoio psicológico às vítimas e assistência às famílias.
21: Juliana Cardoso, do PT de São Paulo, apoia o avanço de propostas de combate à violência contra a mulher e pede a criminalização da misoginia. Segundo a parlamentar, mulheres seguem enfrentando diariamente agressões, discursos de ódio e feminicídio.
1: Juliana Cardoso menciona projetos de autodefesa, afirmando que iniciativas desse tipo ajudam mulheres em situações de vulnerabilidade. Para a deputada, porém, a proteção efetiva depende de políticas públicas e de leis mais rígidas contra a violência e a discriminação.
5: Justiça.
21: Jandira Feghali, do PCdoB do Rio de Janeiro, contesta procedimento adotado pelo Congresso em sessão que derrubou o veto presidencial ao chamado PL da dosimetria. A deputada considera irregular o fatiamento de um veto integral.
1: Jandira Feghali anuncia que parlamentares vão recorrer ao STF para tentar anular a sessão. Ela argumenta que a redução de penas para condenados por crimes contra o Estado Democrático de Direito funciona como uma forma indireta de anistia aos envolvidos nos atos de 8 de janeiro.
21: Bia Kicis, do PL do Distrito Federal, critica parlamentares que recorreram ao STF contra a derrubada do veto à lei da dosimetria. A deputada afirma que a votação do Congresso deve ser respeitada por representar decisão legítima do Poder Legislativo.
1: Bia Kicis também contesta a classificação de manifestantes condenados pelos atos de 8 de janeiro como golpistas. Ela argumenta que a revisão das penas busca corrigir possíveis excessos da justiça.
21: Érica Cocai, do PT do Distrito Federal, critica a condução da votação sobre a dosimetria, afirmando que houve violação da Constituição e defende o direito de recorrer ao Supremo Tribunal Federal. Ela alega que a medida favorece criminosos e compromete a segurança jurídica.
1: Érica Cocai também associa o debate a episódios ligados a ataques às instituições, acusando adversários de incoerência ao defenderem mudanças legais. Para ela, a polarização atual reflete a disputa entre a preservação da democracia e ações que, segundo avalia, colocam o sistema em risco.
5: Saúde.
21: Comissão de Saúde aprova prioridade no atendimento para pessoas com doenças graves. A repórter Sofia Peçanha tem os detalhes.
3: A Comissão de Saúde da Câmara dos Deputados aprovou o projeto que garante atendimento prioritário para pessoas com doenças graves em locais públicos e privados, como bancos, repartições públicas e concessionárias de serviços. Atualmente, a lei já dá prioridade para idosos, pessoas com deficiência, gestantes, lactantes, pessoas com criança de colo e obesos. Com a alteração da lei de atendimento prioritário, os pacientes com doenças graves também passam a ter esse direito. Durante a votação na comissão, o relator, o deputado Célio Silveira, do MDB de Goiás, destacou o objetivo central do projeto.
22: A gente priorizar as pessoas que têm doenças graves no rol das prioridades, porque normalmente essas pessoas não têm a atenção necessária. E com esse projeto de lei aí sendo aprovado, elas vão ter prioridades aí para que tenham um atendimento especializado, mais rápido e para que tenham mais atenção do poder público.
3: O texto aprovado inclui pacientes com doenças graves como esclerose múltipla, doença de Parkinson, cardiopatia grave e hanseníase, além de outras enfermidades consideradas graves por avaliação médica. O texto final reuniu outros 22 projetos que estavam sendo analisados em conjunto e que citavam várias doenças consideradas graves. Por isso, o relator fez uma mudança. Em vez de manter uma lista fixa de doenças na lei, ele propõe que a legislação trate de forma mais geral as pessoas com doenças graves e dores crônicas. A definição detalhada de quais doenças entram nessa classificação ficaria a cargo de uma regulamentação. O deputado Célio Silveira destacou que a medida busca garantir mais dignidade e um atendimento mais humanizado para esses pacientes.
22: E nós queremos dar apoio para essas pessoas, para que elas tenham prioridade no atendimento, para que elas tenham prioridade na medicação, no tratamento medicamentoso, porque isso com certeza vai ajudar milhões e milhões de brasileiros que hoje não têm esse atendimento prioritário.
3: O autor do projeto, o deputado Felipe Carreiras, do PSB de Pernambuco, argumenta que o atendimento prioritário consiste em serviços individualizados que assegurem tratamento diferenciado e atendimento imediato. Agora, a proposta que dá prioridade de atendimento a pessoas com doenças graves aguarda análise da Comissão de Constituição e Justiça. Da Rádio Câmara de Brasília, Sofia Peçanha.
5: Direitos Humanos.
1: Tiago Dimas, do Podemos, parabeniza o trabalho da Associação de Pais, Profissionais e Amigos de Pessoas Atípicas de Araguatins, no norte de Tocantins. Ele conta que a iniciativa reúne profissionais e voluntários em ações de acompanhamento terapêutico.
21: Tiago Dimas também defende políticas públicas permanentes e o envio de recursos federais para apoiar instituições voltadas à inclusão. Ele afirma que o fortalecimento dessas iniciativas é essencial para ampliar o acesso a terapias e melhorar a qualidade de vida das famílias atendidas.
1: Maria Reis, do PSB de Pernambuco, comemora o avanço de projeto de sua autoria que estabelece a sobrecarga de quem tem a guarda de filho menor de idade e a comprovação do abandono afetivo por parte do genitor ausente como critérios para fixar o valor da pensão alimentícia.
0: A gente sabe da sobrecarga das mulheres e até de alguns homens, quando são abandonados pelos seus companheiros e companheiras, pais ou mães dos seus filhos, que ficam assim, com a carga maior, com a educação, com a saúde, com o lazer dos seus filhos. Então, a partir do momento que o genitor abandonar o seu filho, terá que garantir uma pensão maior para que ele possa sobreviver de forma mais condizente com a sua realidade.
21: A medida, segundo Maria Reis, busca tornar mais justa a divisão de responsabilidades. O texto, no entanto, mantém o critério de observar as necessidades do filho e as possibilidades financeiras do genitor alimentante. O projeto agora segue para análise do Senado.
5: Ciência e tecnologia.
1: Câmara cria prêmios para homenagear pesquisadores ou instituições de destaque na ciência e no meio ambiente. O repórter Marcelo Larcher nos conta mais sobre as premiações.
2: A Câmara dos Deputados aprovou a criação de dois prêmios, um para homenagear pessoas e empresas de destaque na área de ciência e tecnologia e outro para reconhecer boas práticas de desenvolvimento sustentável. O prêmio dedicado à ciência e inovação recebeu o nome de César Lattes, físico e matemático brasileiro de renome mundial, conhecido por ter participado da descoberta de uma partícula subatômica chamada Meson Pi, importante para o conhecimento nuclear. O prêmio César Lattes será destinado a empresas e pesquisadores com atuação de destaque em ciência, tecnologia e inovação. Serão até 5 homenageados por ano, escolhidos pela Comissão de Ciência, Tecnologia e Inovação da Câmara. O prêmio é concedido desde 2021 pela comissão. Com a aprovação do projeto apresentado pelos deputados Márcio Gerri, do PCdoB do Maranhão, e Geraldo Rezende, do União do Mato Grosso do Sul, passa a ser um reconhecimento oficial da Câmara a pessoas e entidades que contribuem para o desenvolvimento da ciência, da tecnologia e da inovação no Brasil. O relator da proposta foi o deputado Inácio Arruda, do PCdoB do Ceará.
4: Ao homenagear a figura de Lattes, o projeto torna perene uma premiação que representa um marco simbólico e institucional na valorização da ciência brasileira, por meio da associação do prêmio ao nome de um dos mais brilhantes pesquisadores da história do país. É oportuno lembrar que Lattes é uma das figuras mais emblemáticas da história da ciência do Brasil, tendo desempenhado um papel central na inserção do país no cenário científico internacional e na consolidação das nossas instituições de pesquisa.
2: Também foi aprovado o Prêmio Câmara Ambiental de Desenvolvimento Sustentável, que vai reconhecer até 15 pessoas ou organizações por ano por projetos na área de meio ambiente. Da Rádio Câmara de Brasília, com informações de Antônio Vital, Marcelo Larcher.
6: Desenvolvimento Regional.
21: Após 13 anos, o STF volta a analisar mudanças na lei dos royalties de petróleo. Rosângela Gomes, do Republicanos, defende a manutenção da atual partilha para o Rio de Janeiro, alegando que a Constituição garante o recurso para compensar os danos ambientais decorrentes da extração.
1: A legisladora lembra que o Estado já enfrenta dívidas altas e não pode perder mais receitas. Rosângela Gomes reforça que, apesar de entender a importância da partilha com o restante do país, a verba advinda dos royalties é vital para a saúde, educação e segurança do povo fluminense.
21: Paulo Lemos, do PT, parabeniza 5 municípios do Amapá que fizeram aniversário em 1º de maio. Ao citar a vocação econômica de cada um deles, o deputado destaca a importância da parceria entre o governo estadual e a bancada federal na transformação da realidade da população.
1: Paulo Lemos fala da produção agrícola e das belezas naturais de Porto Grande, que completou 34 anos, da mineração em Pedra Branca do Amapari, da criação de búfalos em Cutias do Araguari, da produção de pescados em Pacuúba e da localização estratégica de Itaubal, todas com 32 anos.
21: Agostinho Ribeiro, do PP, cita investimentos em obras de abastecimento de água no interior de Sergipe, com a inauguração de estações de tratamento e adutoras em municípios do Alto Sertão. Ele conta que as ações ampliam o acesso à água para milhares de famílias da região.
1: Agostinho Ribeiro lembra que os investimentos em infraestrutura hídrica fortalecem a produção agrícola, geram empregos e promovem desenvolvimento no sertão sergipano. Ele defende obras estruturantes como alternativa para melhorar a qualidade de vida da população nordestina.
6: Trabalho.
21: Alfredinho, do PT de São Paulo, comemora a definição de uma data final para a votação do relatório da Comissão Especial sobre o fim da escala 6x1. Ele sustenta que a redução da jornada vai gerar oportunidades de trabalho e que os empresários vão se adaptar bem às mudanças.
1: Sobre o risco de demissões, Alfredinho pondera que o desemprego resulta mais da automação e da robotização da produção do que de direitos trabalhistas e cita exemplos de países que mantiveram o crescimento econômico depois da redução da carga horária de trabalho.
6: Votação.
21: Câmara aprova projeto que regulamenta a profissão de trabalhador em refeições coletivas. O repórter Antônio Vital tem as informações.
9: A Câmara dos Deputados aprovou o projeto que regulamenta a profissão de trabalhadores em refeições coletivas. Esse profissional atua na produção, manipulação e distribuição de refeições em grande escala para empresas em ambiente não comercial, ou seja, não são aqueles que trabalham em restaurantes, mas sim no preparo de alimentos em escolas, hospitais e até em fábricas, ou seja, todos os lugares com refeitórios com capacidade para atender grande número de pessoas. Segundo a Associação Brasileira de Empresas de Refeições Coletivas, o setor emprega quase 300 mil pessoas e em 2025 forneceu mais de 40 milhões de refeições por dia. O texto aprovado trata de piso salarial, jornada de trabalho, adicionais de insalubridade e periculosidade, bem como de aposentadoria especial. O projeto remete essas definições para livre negociação entre patrões e empregados por meio de convenção ou acordo coletivo e para o que determina a legislação trabalhista. Deixa claro, por exemplo, que a jornada seguirá regras da Consolidação das Leis do Trabalho, a CLT, com possibilidade de jornadas diferenciadas e escalas de revezamento por negociação coletiva. E adicional de insalubridade ou periculosidade só em casos comprovados de más condições de trabalho, como explicou o relator da proposta em plenário, deputado João Carlos, do Republicanos do Amazonas.
10: Preserva-se nesse sentido a conformação constitucional da livre iniciativa e da autonomia privada coletiva, com especial destaque para o papel da negociação coletiva. No que se refere à aposentadoria especial, o substitutivo mantém alinhamento com a legislação previdenciária, deixando expresso que eventual reconhecimento do direito depende da efetiva exposição a agentes nocivos e do cumprimento dos requisitos legais e técnicos pertinentes.
9: O texto aprovado também prevê aposentadoria especial para segurados do regime geral de previdência social, desde que haja exposição habitual e permanente a agentes nocivos. Os profissionais de refeições coletivas também são aqueles que trabalham em cozinhas industriais, comunitárias, beneficentes e até em lugares como navios. O projeto que regulamenta essa profissão seguiu para análise do Senado. Da Rádio Câmara de Brasília, Antônio Vital.
6: Economia.
1: Luiz Carlos Auli, do Podemos do Paraná, é favorável ao programa Desenrola 2 do governo federal, mas acredita ser insuficiente se não houver o enfrentamento da cobrança de juros abusivos. Ele orienta as famílias a só aceitarem renegociações com descontos acima de 90%.
21: Segundo o deputado, a dívida de milhões de brasileiros é formada quase totalmente por juros, já que muitas vezes o valor principal é quitado nas primeiras parcelas. Para Luiz Carlos Auli, o governo também é vítima dos juros, o que o impede de formar caixa para quitar a dívida com rentistas.
1: Sanderson, do PL do Rio Grande do Sul, apresentou um projeto para criar o Programa Nacional de Renegociação de Dívida das Famílias, com uso de 100% do FGTS para quitação de débitos. Para ele, o Desenrola 2 é insuficiente para enfrentar o endividamento da população.
21: Segundo Sanderson, além de facilitar pagamentos, a proposta foca em educação financeira para evitar novas dívidas. Ele acentua ainda que o projeto desburocratiza a limpeza do nome do consumidor, facilitando sua volta ao sistema de crédito sem constrangimentos.
1: Vermelho, do PL do Paraná, destaca a importância do projeto que amplia de 81 mil para R$ 130 mil reais o teto de faturamento do microempreendedor individual. Segundo ele, a proposta corrige a defasagem do limite atual e beneficia milhões de trabalhadores informais que atuam como pequenos prestadores de serviço.
11: Nós estamos em 2026 e é claro que já estamos atrasados na atualização do valor de faturamento para o microempreendedor individual. Muitas pessoas usam o MEI. É o mecânico, é o corretor, é a manicure, é a cabeleireira, é o prestador de serviço esporádico, o pintor, o encanador, aquele cara que vem te atender na residência. Ele não é um cara fichado.
21: Vermelho também informa que a comissão especial foi instalada para analisar a proposta, defendendo a tramitação rápida do texto. A ideia, segundo o deputado, é atender a demanda dos empreendedores e permitir que a matéria siga o quanto antes para a sanção.
1: Termina agora o Jornal Câmara dos Deputados, com trabalhos técnicos de Everson Urani e apresentação de Márcio Aquilissardi e José Carlos Andrade. Uma ótima noite para você.
21: Você fica com as notícias do Tribunal de Contas da União. Boa noite.
13: Minuto do TCU.
14: 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O TCU encontrou falhas no planejamento, no monitoramento e na prestação de contas. Os problemas dificultam a avaliação dos resultados e podem comprometer o atendimento à população em situação de vulnerabilidade. Das 70 metas definidas no plano plurianual, 19 não foram alcançadas, o que representa 27% do total. O trabalho analisou a transferência de mais de 40 bilhões de reais entre 2021 e 2023 para o Sistema Único de Assistência Social. 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
13: 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Boa noite.
23: 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Estamos com 10 graus, 2 décimos de temperatura. Boa noite. 8 horas mais 40 segundos.
24: Amor de amigo.

Durante a Segunda Guerra Mundial, um orfanato de missionários numa aldeia vietnamita foi atingido por várias bombas. Os missionários e duas crianças morreram na hora, e muitas ficaram feridas, inclusive uma menina de 8 anos. Através do rádio de uma aldeia vizinha, os habitantes buscaram socorro dos americanos. Um médico da marinha e uma enfermeira chegaram trazendo apenas maletas de primeiros socorros. Perceberam logo que o caso mais grave era o da menina. Se não fossem tomadas providências imediatas, ela morreria por perda de sangue. Era urgente que se fizesse uma transfusão. Saíram à procura de um doador com o mesmo tipo sanguíneo. Os americanos não tinham aquele tipo de sangue, mas muitos órfãos que não tinham sido feridos poderiam ser doadores. O problema agora era como pedir às crianças, já que o médico conhecia apenas algumas palavras em vietnamita e a enfermeira tinha poucas noções de francês. Usando uma mistura das duas línguas e muita gesticulação, tentaram explicar aos assustados meninos que se não recolocassem o sangue perdido, a menina morreria. Então perguntaram se alguém queria doar sangue. A resposta foi um silêncio de olhos arregalados. Finalmente, uma mão levantou-se timidamente. Deixou-se cair e levantou de novo. Ah, obrigada, disse a enfermeira em francês. Como é seu nome? O garoto respondeu em voz baixa. Heng. Deitaram Heng rapidamente na maca. Esfregaram álcool em seu braço e espetaram a agulha na veia. Durante esses procedimentos, Heng ficou calado e imóvel. Passado um momento, deixou escapar um soluço e cobriu depressa o rosto com a mão livre. Está doendo, Heng? Perguntou o médico. Heng abanou a cabeça, mas daí a pouco escapou outro soluço e mais uma vez tentou disfarçar. O médico tornou a perguntar se doía, e ele abanou a cabeça outra vez, significando que não. Mas os soluços ocasionais acabaram virando um choro declarado, silencioso, os olhos apertados, o punho na boca para estancar os soluços. O médico e a enfermeira ficaram preocupados. Alguma coisa obviamente estava acontecendo. Nesse instante, chegou uma enfermeira vietnamita enviada para ajudar. Vendo a aflição do menino, falou com ele, ouviu a resposta e tornou a falar com voz terna, acalmando-o. Heng parou de chorar e olhou surpreso para a enfermeira vietnamita. Ela confirmou com a cabeça e uma expressão de alívio estampou-se no rosto do menino. Então ela disse aos americanos: ele achou que estava morrendo. Entendeu que vocês pediram para doar todo o sangue dele para a menina poder viver. E por que ele concordou? Perguntou o médico. A enfermeira vietnamita repetiu a pergunta. E Heng respondeu simplesmente: ela é minha amiga. Você já pensou em ser um doador de sangue? Geralmente só o fazemos quando a necessidade é de um familiar ou um ente caro. 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

Olá, olá, olá, boa noite. A gente está chegando aí de novo para mais um programa da noite contigo, amigo ouvinte da 104. A boa música, alegria, informação, entretenimento a partir de agora no seu rádio, amigo ouvinte. 99877-6256, 996-19-1014 são os telefones para te ligar, participar, pedir. E a gente está aqui para te atender, amigo ouvinte da 104. Vem com a gente, fica com a gente. E a gente segue contigo, amigo ouvinte. 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

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Pois é, rapaz, estão dizendo que hoje, segunda-feira, frio, né, é o Dia Internacional da Sopa. Mas pode ser do pinhão também, né? Pode ser do pinhão também, né? Mas, né, pessoal aí, né, como é que é? O rico, quando chega aí, né, a época do inverno, vão pra Gramado, canela, comer fundi, né? Nem sei se diz comer fundi, é tal negócio de fundi lá, né? E o pobre já louco pra fazer, usar uma pelanca ali pra fazer uma sopa, né? Eu li. Ai, ai, ai, ai, ai, pois é. Pois é, rapaz, né? Pois é, rapazão, né? E hoje olhando ali, né, as principais comidas aí, né, nessa época agora, né, pra dar aquela esquentada, né, até uma polenta, né, uma polenta mole com carne moída, né, ela é muito bem-vinda às sopas, né, e principalmente, né, principalmente a feijoada, né, a feijoada, pois é, rapaz, né. 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Muito bem, vamos lá para a previsão do tempo, vamos ver como é que fica o tempo esta semana, né? Vamos dar uma olhada aqui, né? Amanhã já vai dar uma mornada. Amanhã de tarde já dá uma mornada, tá, gente? Ó, hoje a gente ficou aí na casa dos 16, 17 graus. Amanhã a gente vai a 19. A temperatura amanhã de manhã igual a hoje de manhã. Frio, tá?
Na quarta-feira a gente já vai a praticamente 10 graus, né? Entre 10 e 20 graus na quarta, na quinta, na sexta diminui a máxima, né? Vamos ficar na casa dos 15 e 16. Sábado entre 6 e 17 graus, no domingo entre 10 e 20 graus, poderemos ter algumas pancadas de garoa no domingo, tá? No domingo. A chance ela é bem pequena, tá, gente? A chance ela é bem pequena. Deixa eu olhar aqui no índice, só pra gente ter uma ideia. Eu já vou direto no domingo aqui, né? Já vou direto no domingo. Por enquanto, não, tá, gente? Por enquanto, não. Vamos olhar o sábado aqui, não. Então, não... Vamos ver uma coisa se a gente consegue pelo IMET. Vamos dar uma olhadinha aqui. Vamos dar uma olhadinha aqui se a gente consegue chegar no domingo. Vamos ver aqui. Não. Não. Talvez de noite para madrugada, aí, tá? De domingo. Então, a situação é essa, gente. A situação é essa. Tempo bom. Temperaturas aí começando a se elevar um pouquinho, fica um pouquinho mais agradável, né? Um pouquinho mais agradável. Vamos olhar o vento aqui, rapaz, né? Vamos dar uma olhada no vento aqui. Segue a mesma situação aí. O vento vai diminuir na sexta-feira, tá? Na sexta-feira o vento dá uma diminuída. 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Vamos com o resultado da loteria. 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Fura, não usa isso, né? Ah, ah. Ah, ah. Furão deitou de camisa ontem de noite e dali a pouco teve que tirar. Não consegue. Ah, ah, não vai. Loteria, quinto prêmio 3.904, 3.904. Quarto prêmio 207, 0.207. Terceiro prêmio 3.956, 3.956. Segundo prêmio 6.838, 6.838. 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Fura, não usa isso, né? Ah, ah. Ah, ah. Furão deitou de camisa ontem de noite e dali a pouco teve que tirar. Não consegue. Ah, ah. Não vai.

207, 0.207. Terceiro prêmio, 3.956, 3.956. Segundo prêmio, 6.838, 6.838. E o primeiro prêmio, em nome da loja da Miquinha, 2.266, 2.266 é o primeiro prêmio. Repetindo pra ti que não conseguiu anotar, anote agora em nome da loja da Mica. Quinto prêmio, 3.904. Quarto prêmio, 207. Terceiro prêmio, 3.956. Segundo prêmio, 6.838. E o primeiro prêmio, 2.266. Se tu acertou, parabéns. Se tu não acertou, fazer o quê? Tem que esperar até amanhã. Amanhã tem jogo de novo, tu joga, pode ser que daí a sorte sorri pra ti. Ela não quis hoje, quem sabe amanhã. Vamos agora para as manchetes, e as manchetes vêm em nome de Raquel Modas, confecções, calçados, flores, trilegal, Raquel Modas. 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O que se sabe, o que ainda precisa ser esclarecido sobre surto de antivírus em cruzeiro? Cruzeiro é aquele navio grande no mar, aí, não é a cidade de cruzeiro. Aí, tá? MV Honduras, tá? Envolveu a cepa Andes, única variante do antivírus com transmissão entre pessoas confirmada, nunca registrado em território brasileiro. Explosão atinge ao menos 35 imóveis, deixando um morto e 3 feridos em São Paulo. Homem morto em acidente na BR-293 em Bagé, suspeito de esfaquear ex-companheira horas antes. Amuso tenta convencer Grêmio a liberá-lo para amistosos de Gana. Após suspensão da lei de dosimetria, Congresso volta a articular projeto que limita a atuação do STF. Pré-lista de Ancelotti para a Copa do Mundo deve ter Neymar. Esse é o meu grande medo. Pedro Gabriel recebe alta de hospital e será reavaliado no Grêmio. Conselho Deliberativo do Inter aprecia contas de 2025 nesta segunda. Estas as manchetes do GZH. 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Explosão atinge 35 imóveis, deixa um morto e 3 feridos em São Paulo. Obra da Sabesp atingiu tubulação de gás na região, dizem bombeiros. Estevão fica fora da pré-lista da seleção e não vai à Copa do Mundo de 2026. Tribunal devolve poder à Eagle na SAF do Botafogo e dificulta a volta de Textor. Em São Paulo, vereador troca agressões com estudantes em ato. PM seguirá no campus da USP, diz gestão Tarcísio.

FIFA pune Botafogo com novo transfer ban por prazo indeterminado. O presidente de São Paulo banca Roger em áudio. Não temos dinheiro. Cruzeiro procura São Paulo para sondar a situação de Wendel. Nunes Marques será relator da revisão de penas de Bolsonaro. Com dosimetria suspensa, oposição articula anistia total. CAD apura acordo de terras raras com empresa dos Estados Unidos. Ciro Gomes recusa convite e decide não disputar a presidência. Repórter agredido ao vivo durante cobertura de acidente com morte. Tottenham sofre empate do Leeds, estende drama na briga contra a degola. Perícia indica que guarda teria encurralado noiva antes de matá-la no dia do casamento.

Homem morre após ataque de urso em trilha nos Estados Unidos. Última mensagem ao pai foi: eu te amo. Jornalista Chico Pinheiro revela diagnóstico de câncer e complicação após cirurgia. Acidente gravíssimo faz moto decolar e ficar presa em sinal de trânsito no Canadá. 7 em avião, o que pode acontecer com um casal que foi encontrado seminu em um avião. Jovens que morreram em acidente na Goiás 487 voltavam de show. Patroa suspeita de agredir empregada grávida é levada a Pedrinhas. Estas as manchetes da Globo. Estamos indo para gás.com, notícias da nossa região, aqui na 104 AFM Cerro Branco. Agricultores realizam um tratoraço em protesto contra preço de comercialização do tabaco. Câmara de Vereadores cedia debate sobre ações de resiliência em Santa Cruz. Vereador cobra resposta sobre acessos inseguros na 287. Cerca de 18 milhões de famílias receberam auxílio do governo federal em 2025. Hospital Santa Cruz recebe mais R$400 mil para reforçar atendimentos. Recusa de pagamento via Pix termina com um tiro contra a residência em Pantano Grande. Estas as manchetes e alguns dos principais sites de notícias aqui na 104 AFM Cerro Branco. Os abraços aqui, né? Os abraços aqui pro Hernando e pra Rosana, pro Charles e pra Vanessa, que estão na sopa, pro Iraí Reban, que tá esperando a música do Baitaca dele, daqui a pouco a gente toca, né? A Irene, também aqui o Dibirto, né? Dibirto tá ligado com a gente, a Irene e o Joninho aí estão ligados com a gente, depois eu atendo aqui o pedido, né? O Vilmar Padilha também tá ligado com a gente, né? Vilmar Padilha, o Raul Pavanato e a Dorli, o Joselito e a Ironda, né? O Darcy e a Sirley, o Romeu e a Irene, a Marlene do Alemão, né? O Alemão hoje tá trabalhando, né? O Alemão hoje tá trabalhando, né? Então a Marlene tá ligada com a gente. Flávia Bonelli, a esposa, o Neca, Angelita e o Gerson também ligados com a gente, a Rejane e o Jorge, a Regineia, a Claudete e o Maneco, né? A Claudete vai ser vovó, que tal? É. Derli Machado e Anida, obrigado aí pela companhia também, né? Obrigado pela companhia. Abraço aqui vai também pra Lia, né? Tá ligado com a gente. Vamos mandando abraços aqui também pra Yara de Novo Cabrais, ligada com a gente aí também. Aqui as nossas anotações. Nerso Carvalho e a Glória, o Flávio e a Iris, o Clério e a Chane, o Ivo Beca, Cleonice, o Jair Beca também, o Everaldo e a Loreto, o Alvarinho, o Enor e a Marlete, o Célio Beca, o Eugênio Varros aí na linha negra também, família, a Lorena Winter e o Chico, aquele abraço, Lourenço Miller aí no, na Picada Roça também ligado com a gente, né? Também ligado com a gente. É, mandando um abraço aí também pro Everaldo no trabalho, né, Everaldo? Aquele abraço, obrigado aí pela companhia. Essas noites frias aí não é fácil. Não é fácil, não é fácil. Ah, o Hilário e a Nádia, a Alessio Celso,
o Darcia Beloni, o Eli Alone, a Marisa Batk e seu Luiz, a Marizinha e o Zezinho, o Nestor e a Rosane, o Oldemar e a Maria, o Calixto e a Sildo, o Jair e a Adriana, a Lúcia e o Edenir, a Renata Matias, o Osmar e a Nair, né? Obrigado pela sintonia, obrigado. A Marina também está ligada com a gente, o Lenar Guevara aí na Lida dos Peixes. É, Lenar, aquele abraço. É, a Lisane e o Carlos, a Vera e o Carlos também, a Terezinha e o Neri, o Luiz e a Raquel, pessoal aí, o Alisson Dutra aí, né, pessoal que está ligado com a gente, a Neca tá ligado com a gente também, né? Obrigado aí pela companhia, né? A turma do Careca aí ligada com a gente também. Alto Cerro Branco aí, Dona Juraci Golk, obrigado pela companhia, pessoal aí, né? O pessoal lá do Alto Cerro Branco também aí. Família Beck na Linha Negra, obrigado pela companhia. E também, né, a Ivânia Beck e o Leandro lá no, na Sanga Funda aí, pessoal que nos acompanha, né? O Loreno aí na entrada Travessão Schenfeld, Jaria Roselena, o Lauro Simamani, família, né? O Sandro, a Célio, o Márcio, a André e a Brenda, o Adriano Schmidt está ligado com a gente também, né? O Moacir e a Odete, obrigado aí pela companhia, né? Ah, e por aí a gente vai, né? E por aí a gente vai, né? Devagar e sempre. A Gecilda, né? Gecilda também tá ligada com a gente, né? Muito bem. A mãe e o meu irmão lá também estão acompanhando a programação. 8 horas e 35 minutos, né? 8:35, segunda-feira, 11 de maio. E a gente vai aí com a boa música. Depois a gente volta atendendo pedidos musicais.

Agora são 8h40. Vamos lá! Vamos trazendo a primeira aqui, então vamos atender aqui o Iraí, né? O Iraí já tinha me pedido no sábado, né? Pra tocar ontem, mas como ontem não tinha programa, a gente roda agora a primeira, ó. O valor que a mãe tem aí com o Baita

0: como muito tem gente que gosta de desenhar dos outros, chamando as pessoas de feio. Eu fico podre de nojo, porque hoje eu me considero um homem bonito, apesar das controvérsias. Porque feio eu era logo que eu nasci. Coitada da mãe quando tava me ganhando, coitada chorava, gritava, ai, ai, ai, eu tô tendo um troço. Aí eu era tão feio, mas tão feio, que pra mim poder mamar tinha que atar, véia. Aí no dia que mãe e filho deram alta do hospital, o médico chamou o pai pra um lado e disse, olha, tu leva pra casa. Se em 8 dias ele não aquar, tu registra porque é gente. Aí os vizinhos iam lá em casa pra conhecer o recém-nascido. E quando eles me olhavam, eu no berço levava aquele susto e quase saí correndo. Aí, pra contentar o papai e a mamãe, eles olhavam e diziam, mas que menino lindo! Aí eu fui crescendo aos despacitos. Eu tava com 4 anos, aí o pai já me matriculou num colégio. Não tanto pra aprender a lição, mas sim pra comer a merenda. Aí eu fiquei... Eu fiquei dos 4 anos até os 10 na primeira série. Aí fiquei mais 3 anos na segunda. Aí eu já tava com 18 anos na terceira e a professora nunca me levava pro quarto. Aí numa chabatina a professora me perguntou, Smulita, pra te tirar um 10, me responde quais são as 4 estações do ano. Ah, eu já me lembrei das mais perto e larguei no pé da letra. Disse Restinga, Jacuí, Estiva e Pertil. Aí a professora estava contando para nós que foi feita uma pesquisa entre a morena e a loira. Porque elas são tão diferentes. Aí os pesquisadores examinaram a cabeça da morena. Aquele era cheio de ligação, fios, neurônios. Aí foram examinar a cabeça da loira. Examinaram a cabeça da loira. E só tinha um fio de lado a lado da cabeça. Aí eles resolveram de cortar aquele fio. Quando cortaram o fio, caiu a joreia.
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0: Simpatia para você não virar gay. Você vai num galinheiro, pega a galinha mais linda que tiver no galinheiro, arranca a maior pena do rabo da galinha e guarda na sua carteira pro resto de sua vida. Pois quem tem pena do rabo não vira viado.
4: Agora 8 horas e 52 minutos, 8 e 52. Raul Pavanato e Adorli vão ouvir a terceira dimensão, jogo do amor.

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3: Agora 8 horas e 58 minutos. Vamos mandando aquele abraço aqui pro Joselito e pra Ironda. Eles estão pedindo aqui a música do Cruzeiro do Sul, né? Então vai tocar Cruzeiro do Sul, né? Pro Joselito e pra Ironda, estão ligadinhos com a gente, né? E pra todos que estão na escuta do programa. O Darcy e a Sirley também estão mandando pro Mané, que é a Claudete, lá, um Cruzeiro do Sul, lá.